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2: Uma hora.

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2: Uma hora e 56 minutos.

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1: 2:25. 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
2: 2 horas e 57 minutos.

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2: 3 horas e 56 minutos.

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1: 4 horas e 33 minutos. 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
2: 5 horas e 1 minuto.

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0: 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Olá, bom dia Joaçaba, bom dia Meio Oeste e Vale do Rio do Peixe. Obrigada pela companhia. Está começando aqui na Antena 100, uma programação musical com o que há de melhor no Brasil e no mundo.
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0: Vamos até meio-dia, assim.

Olá, sou Marisa Bueno e fico com você até às 12 horas aqui na Antena 100 FM. Bom dia, Joaçaba. Bom dia, região.

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0: 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Bom dia, Alanis Morissette.

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5: 7:28.
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0: 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Olá, bom dia. Eu sou Marisa Bueno e você está acompanhando a programação da Rádio Antena 100 FM, uma emissora da rede catarinense de rádio. Nossos estúdios estão localizados no centro de Joaçaba, gerando som de qualidade para uma programação musical agradável e informações úteis. Até às 12 horas ficaremos juntos. Tenhamos uma ótima manhã. 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Paul McCartney.

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3: 8 horas e 11 minutos. Creedence.

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5: 8 horas e 43 minutos. Ben Tyler.

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3: 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Anne Murray.

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2: Voltando no seu rádio com Autodicas. Como economizar combustível utilizando o ar-condicionado? O ar-condicionado é o item considerado fundamental, especialmente no Brasil, país em que faz calor na grande maioria do seu território. Mas para aqueles que estão querendo economizar combustível, o ar fresquinho dentro do veículo pode acabar se tornando o grande vilão. De acordo com especialistas, andar com ar-condicionado desligado pode fazer com que a economia de combustível fique entre 10% e 5%. Quando existe uma grande quantidade de equipamentos ligados dentro do veículo, o alternador acaba retirando parte da energia do motor para gerar energia elétrica e carregar a bateria. Infelizmente, andar com os vidros abertos do carro pode acabar fazendo com que o veículo consuma mais combustível, especialmente quando o veículo está circulando em velocidades acima dos 70 km por hora.
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0: 9:30. 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Coldplay.

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2: Ken Rogers.

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2: Olá, bom dia. Estamos chegando nesta manhã gelada de sexta-feira, 26 de junho de 2026, com informações para você ligado aqui na Antena 100. E começamos destacando que o Procurador-Geral da República, Paulo Gonet, afirmou que a arma registrada em nome do ex-presidente Jair Bolsonaro, encontrada com um sargento do Exército, não configura, neste momento, descumprimento das regras da prisão domiciliar. Gonet defendeu que o caso seja esclarecido pela Polícia Civil do Distrito Federal antes de qualquer conclusão. A defesa de Bolsonaro sustenta que a pistola estava regularmente registrada, havia sido inutilizada por segurança e foi entregue ao militar apenas para verificar um defeito no equipamento. Um novo ciclone deve mudar o tempo no Brasil nos próximos dias e provocar uma sequência de temporais, chuvas intensas e volumes elevados de precipitação em parte das regiões sul, sudeste e centro-oeste. As mudanças começam a ser percebidas já neste fim de semana, com o fortalecimento de uma área de baixa pressão, que aumenta a convergência de umidade sobre o sul do país. Santa Catarina também entra em alerta para a chegada de um novo ciclone entre domingo e o início da próxima semana. A frente fria deve avançar pelo estado com risco de temporais, chuva forte, rajadas de vento e possíveis transtornos. A Defesa Civil e meteorologistas acompanham a evolução do sistema, que ainda pode sofrer alterações. O Brasil já conhece o próximo desafio na Copa do Mundo. A seleção enfrenta o Japão na segunda-feira, às 14h, pelos 16avos de final. Os japoneses garantiram a classificação após empatarem 1-1 com a Suécia e terminar em segundo lugar no grupo F. O Brasil chega embalado pela vitória de 3-0 sobre a Escócia, resultado que garantiu a liderança da chave. Vinícius Júnior, destaque da equipe, também segue na disputa pela artilharia do Mundial, empatado com Mbappé e Haaland.
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0: 10h01. James Blunt.

0: 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Apaga essa foto. Essa roupa é pra quem?
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1: 10 horas e 30 minutos. Biquíni Cavadão.

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0: 11 horas e 1 minuto. Carl Simon.

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1: 11 horas e 32 minutos. Rick Astley.

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2: 11 horas e 44 minutos. 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
3: Dor crônica terá atendimento integral garantido pelo SUS. Proposta cria política para auxiliar na saúde de pessoas afetadas por jogos de azar. Senado pode votar na próxima semana a proposta que trata da aposentadoria especial para agentes de saúde. Assinada a ordem de serviço para reforma e adequação de acessibilidade do SEI Rosa Branco. Prazo para alistamento militar se encerra na próxima semana. Comércio de Joaçaba não terá horário especial para os Jogos do Brasil na Copa. Unidades de saúde e ensino não funcionarão no período da tarde na próxima segunda em Joaçaba. Colisão frontal deixa a jovem gravemente ferido na região. Sexta-feira, 26 de junho, temperatura da 15 marcando 15 graus. Boa tarde. Meio-dia, 6 minutos, está no ar mais uma edição do Grande Jornal da Catarinense, Antena 100 FM.
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3: As informações do tempo, direto da agência PD Radar, Daniel Panobianco.
8: O amanhecer desta sexta-feira marcado pelo tempo firme e temperaturas bem baixas novamente em toda a nossa região. Em vários municípios, há observação de formação de geada, mas especialmente nas baixadas. Previsão feita pelos meteorologistas do CPTEC impede rápida mudança das condições meteorológicas. Uma área de baixa pressão atmosférica vai avançar do estado do Paraná neste sábado e por isso a nebulosidade chega até nós. Pancadas de chuva, algumas com trovoadas e rajadas de vento, são previstas para a nossa região pelo menos até domingo, com risco inclusive de queda de granizo. O tempo vai seguir mais instável em toda a nossa região no início da semana que vem, com de novo temperaturas mais baixas por conta do tempo chuvoso e umidade relativa do ar bastante elevada. Simulações numéricas indicam que em algumas áreas, especialmente do setor oeste do estado, o volume de chuva acumulado até a próxima quinta-feira, dia 1º de julho, pode superar os 100 milímetros. Temperatura máxima hoje não passando de 18 graus, mínima muito baixa na próxima madrugada, 6 graus apenas, em Luzerna, Ouro, Monte Carlo, Peritiba, Pinheiro Preto e Joaçaba. Daniel Palobianco, da agência PD Radar, com exclusividade para Catarinense.
3: A nova lei garante atendimento integral pelo SUS a pessoas com dor crônica. A norma prevê acompanhamento na rede pública e informação ao paciente sobre riscos e efeitos dos tratamentos. O texto também cria o Dia Nacional de Conscientização e Enfrentamento da Dor Crônica em 5 de julho, com campanhas sobre diagnóstico e tratamento. A medida teve origem no projeto de lei 336/24, aprovado pelo Senado em maio. Os detalhes com a repórter Marcela Cunha.
9: As pessoas que convivem com dor crônica agora têm direito a atendimento integral pelo SUS. A nova lei sancionada vale para pacientes com dores persistentes que afetam a rotina, o trabalho, o sono e a qualidade de vida. O texto prevê acompanhamento na rede pública e determina que o paciente seja informado sobre os riscos e possíveis efeitos adversos dos tratamentos. Segundo a Sociedade Brasileira de Estudos da Dor, a condição atinge cerca de 60 milhões de pessoas no Brasil. Para o senador Dr. Irã, do Progressistas de Roraima, a medida corrige uma lacuna no acesso a tratamento.
10: Um tema tão importante que é negligenciado pelo nosso Sistema Único de Saúde, que tem um tripé pétreo da universalidade, da equidade e da integralidade, que é o nosso SUS. Ao fazer a defesa desse projeto, você beneficia essas pessoas para que elas tenham acesso amplo e rápido ao nosso sistema de saúde, pessoas com dor crônica, e eu me incluo aqui, e assim é com muitas pessoas.
9: A nova lei também cria o Dia Nacional de Conscientização e Enfrentamento da Dor Crônica em 5 de julho. A data será representada pela cor verde e deve estimular campanhas sobre prevenção, diagnóstico, opções de tratamento e combate ao preconceito contra quem vive com dor constante. Para a senadora doutora Eudócia, do PSDB de Alagoas, a criação de uma data nacional tem um papel estratégico na ampliação da conscientização e na mobilização de profissionais e gestores em torno do tema.
11: A iniciativa confere visibilidade a uma condição que afeta milhões de brasileiros e que muitas vezes permanece invisível no debate público. A dor crônica compromete a qualidade de vida, limita a autonomia e interfere nas relações sociais, familiares e profissionais, configurando um importante desafio para o sistema de saúde e para a sociedade.
9: O projeto teve origem na Câmara dos Deputados e foi aprovado pelo Senado em maio, sob relatoria do senador Flávio Arnes, do PSB do Paraná. Pelo relatório, o atendimento integral deve considerar os impactos da dor crônica na rotina, no trabalho e nas relações pessoais dos pacientes, com acesso a tratamentos adequados, cuidados especializados e uma abordagem multiprofissional. A regulamentação pelo Executivo deverá detalhar como esse acompanhamento será oferecido no SUS. Da Rádio Senado, Marcela Cunha.
3: Obrigado, Marcela. Foi aprovada a proposta que cria uma política para auxiliar na saúde de pessoas afetadas por jogos do azar. A repórter Mônica Tati tem mais informações.
12: A Comissão de Constituição e Justiça da Câmara dos Deputados aprovou o projeto de lei que institui política para atender pessoas e famílias que foram afetadas pelos jogos de apostas. O texto cria a Estratégia Nacional de Atenção Integral às pessoas com necessidades decorrentes das práticas de jogos e apostas. Entre outros pontos, aborda a prevenção, a redução de danos, a proteção e a reinserção social de pessoas que tenham problemas com vícios em jogos. A relatora na comissão, a deputada Laura Carneiro, do PSD do Rio de Janeiro, afirmou que a proposta tem relevância social e sanitária, devido aos efeitos das apostas sobre a saúde mental, a vida familiar e a proteção de grupos vulneráveis. Já o autor do projeto, o deputado Rui Carneiro, do Podemos da Paraíba, informou que o número de pessoas atendidas pelo SUS, o Sistema Único de Saúde, com problemas associados ao jogo patológico, passou de 108 para 1.200 entre 2018 e 2023.
13: Os jogos de azar no Brasil se transformaram numa questão gravíssima de saúde pública. Esse é a moral principal do nosso projeto, dar uma resposta às pessoas que, junto com os seus familiares, estão vivendo essa nova realidade do Brasil, inclusive uma das maiores causas do endividamento do brasileiro. Então, o objetivo é preparar a estrutura, sobretudo de saúde, nas unidades básicas de saúde, nos CAPs, para atender esse novo tipo de paciente, vamos dizer assim, que precisa de socorro.
12: O projeto que cria uma política de atenção às pessoas com problemas com jogos de apostas já foi aprovado por todas as comissões e aguarda a votação do plenário da Câmara. Da Rádio Câmara de Brasília, Mônica Tati.

0: presidente do Senado, Davi Alcolumbre, do União do Amapá, garantiu a inclusão do texto para deliberação no plenário por estar com um pedido de urgência, mas antes disse que vai ouvir outros senadores.
1: Eu vou ligar de um por um e conforme for a conversa de um por um, esta matéria estará na pauta da deliberação da próxima semana. O presidente do Senado Federal não pode impedir que esta matéria tramite e que possa fazer justiça a essas pessoas. Alguém tem que falar que isso aqui é certo. Alguém tem que falar que isso aqui é importante. E não pode uma só pessoa ficar contra o Senado todo ou o Brasil.
0: Dados da Confederação Nacional dos Municípios apontam que, se aprovada, a PEC pode gerar um impacto fiscal de 69 bilhões de reais aos cofres dos municípios. Davi Alcolumbre ainda deu dados do Ministério da Previdência.
1: O Ministério da Previdência Social do nosso país disse que o déficit no regime geral próprio e nos regimes próprios será de cerca de 28 bilhões de reais, além de aumento dos seus gastos em 24 bilhões nos próximos 10 anos.
0: A FECAM, Federação Catarinense de Municípios, informou em nota que a entidade reconhece a importância e a relevância do trabalho desenvolvido pelos agentes comunitários de saúde e pelos agentes de combate às endemias. No entanto, a FECAM defende que toda a ampliação de direitos, benefícios ou garantias previdenciárias seja acompanhada da correspondente fonte de custeio e sugere que eventuais impactos financeiros decorrentes da proposta sejam assumidos pela União, evitando a transferência de novas obrigações aos cofres municipais sem a devida compensação financeira. A proposta já passou pelo crivo da Câmara dos Deputados e agora precisa de votação em 2 turnos no plenário do Senado. De Brasília, da Rede de Notícias Acaerte, repórter Rita Sardi.
2: Obrigado, Rita. Seguindo o Grande Jornal, Joaçaba inicia a aplicação, iniciou, né? Da vacina pneumocócica 20, inclusive, já disponível aí nas salas de vacina dos SFs. Assinada a ordem de serviço para reforma e adequação de acessibilidade do Seio Rosa Branco. Prazo para alistamento militar se encerra na próxima semana. Comércio de Joaçaba não terá horário especial para os Jogos do Brasil na Copa. São 12 horas e 17 minutos. Empresa que anuncia no rádio vende mais.
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8: A Prefeitura de Joaçaba realizou na tarde de ontem a assinatura da ordem de serviço da primeira etapa da reforma e adequação da acessibilidade do Centro de Educação Infantil, o CEI Rosa Branco. O investimento total é de R$174.890, com recursos próprios do município e também por meio de emenda parlamentar do deputado estadual Marcos Vieira. A obra será executada pela empresa Strata Construções Limitada de Joaçaba, vencedora do processo licitatório. E o prazo de execução é de 5 meses. O prefeito de Joaçaba, Wilson Sartori, participou do ato e comemorou mais essa ordem de serviço voltada à melhoria da infraestrutura da rede municipal de ensino.
9: Uma data feliz, né? A gente tem feito isso desde o início da administração e que se coloque aqui também, né? Aquilo que o prefeito Bigode, nós fizemos, ele fez aí durante sua gestão também, reformando, ampliando, ajustando, e que a gente vem trabalhando em cima disso para deixar cada dia pelo menos toda a nossa estrutura física, a parte da acessibilidade, cercamento, segurança das nossas escolas, de uma forma cada vez mais, deixando isso numa realidade para todas as pessoas. E claro que isso vai melhorar a vida dos profissionais que lá trabalham, das crianças que utilizam, e automaticamente isso vai fazer com que os pais também se sintam confortáveis de ver que seus filhos estão num espaço totalmente aconchegante. Então, a gente precisa fazer com que tudo isso case junto para que a gente tenha uma melhor nossa qualidade de ensino, que a gente ofereça para nossos profissionais um ambiente digno, para os nossos alunos também uma qualidade do espaço que eles convivem durante praticamente todo o seu dia, para que a gente consiga avançar e dar essa qualidade e mostrar que aquilo que a gente está fazendo é o bom, o melhor para o nosso município.
8: Além dessa creche, prefeito, obviamente, claro, outras escolas, enfim, ao longo desse tempo, vem também recebendo e vão também passar por receber aí melhorias, né?
9: É verdade, nós temos na próxima segunda-feira a inauguração, então, de toda a parte do refeitório e da cozinha lá do Nuperacho. Lembrando que no exercício do prefeito Bigode, ele atualizou a escola e criou um novo espaço com novas salas lá. Ampliamos o número de alunos e nós automaticamente a gente teve que ampliar todo o nosso refeitório e toda a nossa estrutura de cozinha. Então, na segunda-feira, às 8:30 da manhã, a gente vai estar fazendo a inauguração desse espaço. O espaço ficou muito bom, ficou totalmente diferente daquilo que era, promovendo com certeza uma melhor qualidade de vida também para aqueles alunos, visto que eles se alimentam por 3-4 vezes durante o dia, né, em trabalho integral, em estudo integral que muitos têm, fazendo com que a qualidade também da alimentação, do espaço, da parte de que as crianças se acomodem dentro daquele espaço também melhore muito. Então, deixando um espaço digno, fazendo com que todos os profissionais que trabalham na cozinha, os professores, os alunos, eles tenham essa qualidade e bem-estar dentro da escola.
8: Os jovens que completam 18 anos em 2026 têm até a próxima terça-feira para realizar o alistamento militar. O secretário da Junta de Serviço Militar de Uaçaba, Murilo Scapini, reforça.
10: O prazo se encerra na semana que vem, no dia 30 de junho, e todo jovem que completa 18 anos esse ano, ele deve se alistar, então, nesse ano até o dia 30 de junho. Se ele passar desse prazo de alistamento, que seria o dia 30 de junho, como eu já falei, ele vai ter que pagar a multa, né? E depois que ele pagar a multa, ele pode concorrer, né, participar da seleção nesse ano ou na seleção do ano que vem.
8: É interessante que os jovens, né, que completem 18 anos se atentem com relação a esse prazo, então.
10: Isso é. Isso aí.
8: Ô Murilo, documentação que o pessoal tem que levar, aonde fazer o seu alistamento?
10: Para fazer o alistamento militar, então o jovem ele pode vir aqui na Junta de Serviço Militar, que fica aqui na Prefeitura Municipal de Joaçaba, ou até mesmo pelo site do alistamento militar. Ele entra lá no site e consegue fazer o alistamento de casa, né? E os documentos que ele precisa, então, seria identidade e um comprovante de endereço.
8: Basicamente são duas situações, pode fazer presencial e até mesmo online, né?
10: Isso aí.
8: Bom, depois do alistamento, aí os jovens são convocados, enfim, para fazer para as demais etapas aí do serviço militar.
10: Né? Isso é. Daí os jovens eles vão ser convocados, então, para participar de todas as seleções, né? Todas as fases das seleções, que vão ter início então em agosto e vão finalizar lá aproximadamente em março por aí.
8: Quando são selecionados quem de fato vai prestar o serviço no tiro de guerra.
10: Isso aí.
8: O comércio de Joaçaba não terá um horário especial definido de forma coletiva para os jogos da seleção brasileira na Copa do Mundo. O Brasil entra em campo na próxima segunda, às 14 horas, para enfrentar o Japão em partida válida pela fase eliminatória da competição. Apesar da expectativa em torno do confronto, o Sindilojas informou que não houve acordo entre sindicato patronal e os representantes dos trabalhadores para estabelecer um horário diferenciado de funcionamento do comércio. A informação foi confirmada pelo presidente do Sindicato dos Lojistas de Joaçaba, Jorge Pou.
11: Cada empresa está se adequando às suas condições para, claro, dentro do possível, proporcionar a condição de seus colaboradores assistirem o jogo, mas não fechando as portas. Com exemplo, nas últimas duas Copas, não houve um fechamento do comércio em função dos Jogos do Brasil. Cada empresa deliberou, dentro daquilo que é dentro da sua atividade econômica, a condição de dispensa ou não dos seus colaboradores. Então, ainda nós vamos aguardar o avanço do Brasil para as próximas fases, e aí, caso se entenda oportuno criar horários alternativos, nós vamos, como sindicato laboral, firmar acordo coletivo.
8: Os prefeitos da Associação dos Municípios do Meio-Oeste Catarinense decidiram em consenso suspender atendimento nas repartições públicas municipais na próxima segunda-feira, no período da tarde, em razão da partida da seleção brasileira pela Copa do Mundo. A medida foi alinhada entre os gestores para padronizar o funcionamento dos serviços públicos em toda a região. O anúncio foi feito pelo presidente da MOC, prefeito de Ouro, Claudir Duarte, em entrevista à Rádio Catarinense. Segundo ele, a decisão foi construída em conjunto com os prefeitos da associação logo após a confirmação do horário da partida.
12: Já de imediato nós conversamos com todos os prefeitos da MOC, né, da nossa região, para que pudesse alinhar, fazer, padronizar essa questão de fazer com um turno único. É claro que de repente algum município tem uma peculiaridade que por causa da questão de creche, escola, pode ter algum procedimento diferente nesse sentido, mas a maioria aí, praticamente 90%, vão todos seguir esse padrão, vão adaptar ali as escolas, creches, até porque, Christian, as empresas também vão ter que dar essa segurada, é natural, né? Uma Copa do Mundo, o Brasil deu uma melhoradinha agora, graças a Deus, a equipe deu uma acertadinha, a gente espera que o Brasil, ele consiga chegar no seu melhor momento, que os nossos jogadores aí possam representar a nossa nação da melhor forma possível. Então, nós temos uma sintonia muito boa na MOC entre os prefeitos, né? Todos os prefeitos muito responsáveis com a questão coletiva, regional, e por isso a gente consegue nos organizar num alinhamento bem positivo entre todos.
8: Ficou decidido que cada município emita aí o seu decreto, prefeito?
12: Isso, a princípio sim, né? Cada município faz seu decreto de turno único, em virtude então do jogo da seleção brasileira. E para frente, Christian, possivelmente, né, vai depender da seleção passar ou não os horários, a gente já combinou que vamos estar fazendo tudo meio parecido para que não haja nenhuma reclamação. Ah, porque lá no município do Christian foi assim, aqui, por que que aqui tem que ser assim e tal? Porque a gente tem que entender que nem todos gostam do futebol, nem todos querem assistir a seleção brasileira, mas isso está no nosso sangue, né? Nosso povo gosta muito de futebol, apesar de nós não estar passando aqueles momentos lá de trás, né, Cristiano? Daquelas grandes seleções que faziam com que a população ficasse toda vibrante a todo momento, mas devagarinho nós vamos retomar esse patamar aí, porque o nosso povo adora futebol e a gente merece estar no melhor lugar possível, né?
8: Meio-dia 32.
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8: Mega Sena Concurso 3023, números sorteados 22, 25, 30, 31, 39 e 60. Com 6 acertos, não houve ganhador. 7 apostas fizeram 5 acertos e estão levando R$117.144. Quem fez 4 acertos está embolsando R$1.674. Estimativa de prêmio do próximo concurso amanhã é de R$7 milhões. Loto Fácil Concurso 3.719, com 15 acertos foram 3 apostas ganhadoras. Aposta simples de Lauro de Freitas, Bahia, e Cataguases, Minas Gerais, e um bolão de 39 cotas de Fortaleza, Ceará. Cada aposta vencedora está embolsando R$1.300.038. Com 14 acertos, foram 381 apostas ganhadoras, que estão levando R$1.716. Há prêmios menores para 3 e 12 e 11 acertos. Estimativa de prêmio do próximo concurso hoje é de R$10 milhões. Lotomania Concurso 2941, não houve ganhador com 10 e 0 acerto. A aposta de Tucano, Bahia, fez 19 acertos, está levando R$204.961. 86 apostas fizeram 18 acertos, estão embolsando R$ 2.127. Há prêmios menores para 17, 16 e 15 acertos. Estimativa de prêmio do próximo concurso hoje é de R$ 5,5 milhões. Time Mania, concurso 2.408, números sorteados 8, 16, 32, 36, 43, 73 e 79. Time do coração, Atlético Mineiro. Não houve ganhador com 7 e 6 acertos. 51 apostas fizeram 5 acertos e estão embolsando R$ 1.844. Há prêmios menores para 4 e 3 acertos. Estimativa de prêmio do próximo concurso amanhã é de R$ 2 milhões. Dupla Sena, concurso 2.974. Primeiro sorteio, os números 22, 27, 29, 32, 38 e 39. Com 6 acertos, não houve ganhador. 9 apostas fizeram 5 acertos e estão levando R$ 8.459. No segundo sorteio, os números 11, 13, 18, 30, 33 e 39. Com 6 acertos, não houve ganhador. 24 apostas fizeram 5 acertos e estão levando R$ 2.854. Há prêmios menores para 4 e 3 acertos em ambos os sorteios. Estimativa de prêmio do próximo concurso hoje é de R$ 5,5 milhões. Loteria Federal, extração 6.077, quinto prêmio, 63.341. Quarto prêmio, 7.897. Terceiro prêmio, 43.381. Segundo prêmio, 26.208. Primeiro prêmio, 14.291. Dia de sorte, concurso 1.230. Números sorteados, 1, 2, 8, 10, 17, 18 e 27. Mês da sorte, julho. Uma aposta de Florianópolis fez os 7 acertos, está embolsando R$ 2.084.955. 99 apostas fizeram 6 acertos, estão levando R$ 1.807. Há prêmios menores para 5 e 4 acertos. Estimativa de prêmio do próximo concurso amanhã é de R$ 200 mil. Super 7, concurso 864, colunas 10, 20, 34, 41, 55, 69 e 73. Não houve ganhador com 7 e 6 acertos. 23 apostas fizeram 5 acertos e estão levando R$ 1.511. Há prêmios menores para 4 e 3 acertos. Estimativa de prêmio do próximo concurso hoje é de R$ 2.200.000. Mais Milionária, concurso 366, números sorteados 1, 11, 14, 22, 25 e 37. Teremos sorteados 2 e 5. Não houve ganhador nas combinações principais. 14 apostas fizeram 5 acertos, mais 1 ou nenhum trevo, estão levando R$ 24.381. 103 apostas fizeram 4 acertos, mais 2 trevos, estão levando R$ 1.092. Estimativa de prêmio do próximo concurso amanhã é de R$ 67 milhões. A seguir no Grande Jornal, em virtude do jogo da seleção brasileira, unidades de saúde e ensino não funcionarão no período da tarde de segunda-feira em Joaçaba. As últimas informações da área de segurança pública, comentário econômico de Rafael Ramalho. Meio-dia 38, empresa que anuncia no rádio vende mais.
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8: 12:43.
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8: Mercado agrícola, valores sugeridos pela Copérdia para a região de Joaçaba. O quilo do suíno vivo está a R$ 5,55, mais a tipificação na carcaça. Sacas de 60 quilos, o milho R$ 58,00, soja R$ 119,00, o trigo PH R$ 78,00, R$ 64,00. Vamos agora ao comentário econômico de Rafael Ramalho.
27: Índice Bovespa amanhece essa sexta-feira gelada em leve queda de 0,3% e operando na faixa dos 171 mil pontos. Dólar comercial abre o dia praticamente estável, com leve baixa de 0,1%, sendo negociado próximo a R$ 5,18. Já o Bitcoin inicia uma recuperação após fortes perdas da última semana, avançando cerca de 1,8% e voltando a ser negociado próximo dos US$ 59 mil no mercado internacional. No mercado financeiro, a Bolsa acompanha um movimento de realização de lucros após ganhos recentes, enquanto os investidores seguem atentos ao cenário econômico no Brasil e no exterior. O principal destaque do dia veio do mercado de trabalho. A taxa de desemprego caiu para 5,6% nos 3 meses encerrados em maio, o menor nível da série histórica para esse período. O resultado mostra que a economia continua gerando empregos, mas também reforça um desafio para o Banco Central. Uma economia aquecida tende a manter a inflação mais resistente. Outra pesquisa divulgada hoje pelo Banco Central mostrou que empresários passaram a esperar uma inflação mais elevada nos próximos anos e demonstraram maior preocupação com o cenário econômico, principalmente pelos custos de logística, energia e reflexo das tensões do Oriente Médio. Enquanto isso, o dólar permanece próximo dos R$ 5,20, mas com leve acomodação nesta manhã, acompanhando o movimento de menor pressão da moeda americana no mercado internacional. Da Alta Vista Investimentos, Rafael Ramalho.
8: A Secretaria de Saúde de Joaçaba vai mudar o horário de atendimento na segunda-feira. As unidades funcionarão somente no período da manhã, como informa Camila Toaldo, superintendente de saúde.
0: Vamos ter a paralisação na segunda-feira. Vamos estar trabalhando das 7 a 1 hora da tarde, né? Então, das 7 da manhã até as 13 horas. Então, sim, essa paralisação, com os pacientes agendados hoje da atenção básica, já estão sendo remanejados para o período da manhã, esses pacientes que já estavam agendados para o período da tarde. E sempre será orientado a população, se acontecer alguma coisa, pode estar indo até a UPA, né, ou o UST, que são as nossas portas de entrada. Atenção básica, nesse período, nesse dia, né, só vai estar atendendo no período mesmo, então, das 7 da manhã a 1 hora da tarde.
1: Perfeito, Camila. É interessante essa questão, né, que todas as pessoas que têm o seu agendamento para segunda-feira à tarde vão ser todos remanejados para segunda-feira na parte da manhã, não
0: sim, deixarão de ser atendidos. Estamos entrando em contato. Desde ontem que saiu o decreto, né? As unidades de saúde já estão em contato com as pessoas e remarcando. Tem algumas que já estão até para o mesmo dia, né? Então, para não deixar ninguém desassistido.
1: Perfeito. Essa orientação é especificamente só para segunda-feira, né, Camila?
0: Sim, sim. É somente para essa segunda-feira que vai ter o jogo, né, do Brasil, às 14 horas.
8: As aulas também serão suspensas no período da tarde, que informe a secretária de Educação, Rosane Cunha.
2: O município está emitindo decreto, né, alterando o seu horário de atendimento, de trabalho, na próxima segunda-feira, dia 26, né, já com esta confirmação do Jogo do Brasil, onde nós iremos, a municipalidade vai trabalhar das 7 da manhã às 13 horas. E com isso também, em definição, né, o nosso executivo, observando este movimento enquanto brasileiros, né, o quanto os nossos servidores também desejam estar com as suas famílias para este momento, né, de cultura do nosso país também, futebol também é cultura, é uma paixão nacional. Nós então já aproveitamos, né, este momento para confirmar junto às famílias de que dia 29 teremos aulas somente no período da manhã. Então, os nossos centros de educação infantil, as nossas escolas estarão atuando no período matutino. É, e aí cada escola vai organizar com as suas famílias, os CIs, o horário que encerra as atividades nas suas unidades, podendo encerrar até as 13 horas, que é o horário de trabalho da municipalidade.
8: 12 horas 48 minutos.
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5: As informações da segurança pública, repórter Orly Ricardo. Boa tarde, Orly.
6: Olá, boa tarde. Uma colisão frontal entre um Fiat Palio e um Renault Master deixou um jovem de 22 anos gravemente ferido na manhã de ontem na SC-120 em Curitibanos. O acidente foi registrado por volta das 6h30 no quilômetro 209 da rodovia. A Polícia Militar Rodoviária, que passava pelo local, prestou o primeiro atendimento. De acordo com os policiais, a vítima, que conduziu o Palio, apresentava lesões graves e foi prontamente encaminhada ao Hospital Hélio Anjos Ortiz, em Curitibanos. O motorista do furgão não sofreu ferimentos. A guarnição confeccionou o boletim para apurar as circunstâncias do acidente. Uma operação integrada entre a Polícia Militar Rodoviária e a Polícia Rodoviária Federal resultou na apreensão de quase 100 quilos de entorpecentes na tarde de ontem em Chapecó. A abordagem ocorreu por volta das 16h30, no quilômetro 157 da SC-480. Durante uma fiscalização de rotina, as equipes abordaram um Honda HR-V com placas do Paraguai, ocupado por um jovem de 23 anos e uma mulher de 40. O comportamento da dupla, que demonstrou nervosismo excessivo e apresentou informações contraditórias sobre o roteiro e os motivos da viagem, motivou uma busca minuciosa no veículo. Ao longo da inspeção, os policiais identificaram um peso incomum na tampa do porta-malas e vestígios de plásticos na parte interna dos paralamas. Ao desmontarem partes da estrutura do veículo, as equipes localizaram tabletes de drogas escondidos em fundos falsos nas laterais internas, nos compartimentos das portas e próximo ao motor. A carga totalizou 96 quilos de maconha e 1,380 kg de skunk. Diante do flagrante, o casal foi preso por tráfico de drogas. Os envolvidos, o veículo e o material apreendido foram encaminhados à Delegacia de Polícia Federal para a formalização dos procedimentos legais. E a Polícia Civil concluiu a investigação sobre a morte de uma idosa de 75 anos, encontrada sem vida às margens de uma estrada na comunidade de Vidal Ramos, no interior de Capinzal. O resultado do trabalho investigativo divulgado ontem aponta que a idosa foi vítima de um atropelamento, conforme informou a delegada Lorena de Macedo, responsável pelo caso. De acordo com informações, o corpo da vítima foi localizado na tarde de 17 de junho por um morador da comunidade. Ao passar pela estrada, ele encontrou a mulher caída às margens da via. Ao perceber que ela não apresentava qualquer sinal de reação, acionou imediatamente os serviços de emergência e permaneceu no local até a chegada das equipes de socorro e das autoridades policiais. As investigações revelaram que a vítima havia sido vista pela última vez por familiares por volta das 16h30, quando deixou a residência de um parente. Cerca de 50 minutos depois, aproximadamente às 17h20, ela foi encontrada já sem vida no local onde ocorreu o fato. A morte da idosa provocou forte comoção entre moradores da comunidade e gerou diversos questionamentos sobre o que teria ocorrido. Segundo a delegada, o inquérito policial está em fase de elaboração. Após a conclusão do procedimento, o documento será encaminhado ao Ministério Público e ao Poder Judiciário, que darão sequência às medidas legais cabíveis. Eram estas as informações da área de segurança pública para o Grande Jornal. Mais notícias policiais logo mais, a partir das 18 horas, na edição do Rádio Contato, da Central de Jornalismo Orly Ricardo.
5: Obrigado, Orly. São 12 horas e 53 minutos. Ponto final em mais uma edição do Grande Jornal da Catarinense, Antena 100 FM, que teve a participação dos seguintes profissionais. Reportagens de Cristian Souto, Orly Ricardo, Paulo César, Marcelo Santos, Marcela Cunha, Mônica Tati e Rita Sardi. Operador de áudio Eliseu Peruso, apresentação Cristian Souto, redação Orly Ricardo e Marcelo Santos, coordenação de jornalismo de Marcelo Santos e a supervisão de Nelson Paulo. Vem aí, boa tarde, Antena 100, músicas nacionais e internacionais de ótima qualidade e a hora do esporte na Rádio Catarinense, apresentação de Eliseu Peruso. Boa tarde.
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28: Olá, ouvinte, tudo bem? Eu sou o Cadu Reis, repórter da Rede de Notícias Acaerte. E nesta semana vamos ouvir o secretário de Estado do Meio Ambiente e da Economia Verde, Guilherme Dalla Costa. O governo de Santa Catarina abriu as inscrições do programa Mais Verde, que vai remunerar proprietários rurais pela conservação de vegetação nativa no território catarinense. Como funciona esta ação, secretário?
29: Nós vamos pagar diretamente na conta da pessoa que tem mais de 40% de área de cobertura florestal dentro da sua propriedade. Podem participar pequenas propriedades rurais do estado, aquelas que têm menos de 4 módulos fiscais. Isso dá em torno de 70, 80 hectares para uma propriedade. Nós vamos remunerar a partir de R$540 por hectare. Lembrando que o edital prevê pagamento máximo de até 10 hectares por propriedade. E se a propriedade estiver inserida em áreas prioritárias, ela recebe uma bonificação de R$210 a mais, podendo então chegar a R$750 por hectare.
28: Os proprietários rurais têm até o dia 13 de setembro para se inscrever no programa Mais Verde. Como eles devem proceder, secretário?
29: é feito todo de forma online, não precisa encaminhar papel, não precisa vir até o órgão ambiental, isso é feito diretamente na central do proprietário do Cadastro Ambiental Rural, no car.sc.gov.br. Acessando a central do proprietário, lá tem um link específico do programa Mais Verde, onde o proprietário vai encontrar já as suas propriedades, feitos um filtro prévio pelo sistema, de acordo com os critérios do edital. Então, o proprietário já sabe se ele tem uma propriedade que pode ser enquadrada dentro do programa, e ali ele faz a inscrição com seus dados pessoais, bancários, finaliza a inscrição para que a secretaria, a equipe técnica do CAR possa fazer a análise.
12: O programa Mais Verde prevê a aplicação de R$70 milhões para remunerar até 20 mil proprietários rurais. De que forma este pagamento é liberado, secretário?
29: O pagamento é automático. A pessoa se inscreveu, o processo é analisado e automaticamente é encaminhado, se, claro, ela estiver todo de acordo, para o pagamento. Procuramos aí, com esse programa, atender 100 mil hectares em Santa Catarina. Todas as regiões do estado vão ser contempladas já de acordo com a metodologia. Nós fizemos uma divisão de hectares por região.
12: Este é o secretário de Estado do Meio Ambiente e da Economia Verde, Guilherme Dalla Costa. As regras de participação estão disponíveis no site oficial, no endereço programas.sc.gov.br/maisverde. Ficamos por aqui com o Minuto de Santa Catarina desta semana. Até logo.
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18: Olá, boa tarde. Eu sou Fernando Maciel e estou chegando para uma tarde muito agradável com você. Preparamos carinhosamente uma programação com músicas atuais, antigas, enfim, músicas de todos os tempos e algumas notícias que vão te ajudar a ficar bem informado. Com certeza vai ser uma tarde maravilhosa. Vamos começar com essa aqui, ó. Chris Duberg.

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1: Boa tarde, esta é a sua rádio Antena 100 FM, notícias atuais e músicas de todos os tempos. Alphaville.

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2: Boa tarde, obrigado pelo prazer da sua audiência. Mais um bloco de grandes sucessos. John Mayer.

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6: 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Chicago.

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5: Olá, boa tarde. Bem-vindos à Rádio Antena 100 FM. Obrigado pela companhia até às 18 horas. Robstank.

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1: 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Boa tarde. Kenny Loggins.

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3: Olá, boa tarde. Estamos chegando aqui na Antena 100 com informações para você, ouvinte. E começamos lembrando que hoje é o Dia Nacional do Diabetes. E especialistas reforçam o alerta para a prevenção e o diagnóstico precoce da doença, que já atinge cerca de 17 milhões de brasileiros. O diabetes pode causar complicações graves, como problemas de visão, insuficiência renal, doenças cardiovasculares e até amputações. Como o tipo 2 costuma evoluir de forma silenciosa, médicos recomendam exames periódicos, alimentação equilibrada, prática de atividades físicas e acompanhamento médico para evitar sequelas. A maior renovação de frota da história do Corpo de Bombeiros Militar de Santa Catarina começou a chegar aos quartéis do estado. São 56 novos caminhões distribuídos para 49 municípios, ampliando a capacidade de resposta em incêndios, resgates e salvamentos. No meio oeste, os destaques são Joaçaba, Capinzal, Catanduvas e Água Doce, que passam a contar com viaturas modernas e mais eficientes. Joaçaba também recebe reforço estratégico para ampliar o atendimento na região. A entrega inclui autobomba, tanque resgate e autotanques, com mais tecnologia, segurança e maior capacidade operacional. Segundo o Corpo de Bombeiros Militar de Santa Catarina, a renovação garante mais agilidade no atendimento e fortalece a atuação dos bombeiros em todo o estado. A Copa do Mundo definiu ontem mais classificados para o mata-mata. Costa do Marfim, Equador e Japão garantiram vaga na próxima fase. Os japoneses serão os adversários do Brasil na segunda-feira, às 14h. Já hoje, a competição continua com 4 partidas. França e Noruega duelam pela liderança do grupo em um encontro entre Mbappé e Haaland. Também tem Senegal e Iraque. Às 20h, jogam Uruguai e Espanha, além de Cabo Verde e Arábia Saudita. Já na madrugada de sábado, mais 2 partidas, Egito versus Irã e Nova Zelândia versus Bélgica, fechando mais um dia decisivo no Mundial. Segue aqui na Antena 100 o melhor da música nacional e internacional. Mais informações às 18h no Rádio Contato.
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0: 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Berlim.

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6: 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Boa tarde. Supertramp.

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3: 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Boa tarde. Phil Collins.

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1: 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Celine Dion.

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7: 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Ana Carolina.

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0: Boa tarde. 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
3: 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Boa tarde. For Ragnar.

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3: 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Chris Rea.

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14: Às 18h01. Olá, amigos e amigas. Vamos juntos a partir de agora para mais uma edição do Rádio Contato. Hoje é sexta-feira, 26 de junho. Vamos saber o que é destaque aqui no Brasil, no mundo. Terremoto na Venezuela. Muitos irmãos, muitas famílias, né, perdendo a vida. E também o que é notícia, PC, conta pra gente, boa noite, seja bem-vindo.
15: Boa noite, Amarildo Monteiro, boa noite para você que nos acompanha pelas rádios Catarinense FM, Antena 100, também na nossa live, facebook.com, Rádio Catarinense FM. Falar desse projeto aí, aprovado pela Câmara de Vereadores de Ervaldo Oeste, né? Que prevê aí, que cria o programa municipal de cremação gratuita, inclusive já foi sancionado aí pelo prefeito, e o programa PET levado a sério do governo de Santa Catarina, que chegou aí a 50% e já viabilizou quase 44 mil castrações de cães e gatos nos municípios do estado.
14: Isso é uma ótima notícia, Nelson Paulo, bem-vindo, boa noite para você.
16: Boa noite, Amarildo, boa noite para quem está nos acompanhando. Olha, lamentável o que aconteceu em Joinville, onde por falhas graves de higiene e alimentação insuficiente, interditaram 4 lares de idosos dos mesmos proprietários. Em Joaçaba, hoje tem eleição da diretoria do bairro Monte Belo, vai ter eleição da nova diretoria da Escola de Samba Vale Samba. Agosto está chegando com muitos, já estamos lá em agosto, né? Claro que temos julho pela frente ainda, mas como a vida aqui não para, estava vendo hoje, agosto tem automobilismo, agosto vai ter o famoso bingo do hospital lá de Luzerna, enfim, a vida aqui é...
14: acelerada.
16: É acelerada, né? Ninguém tira o pé do acelerador, as entidades sempre trabalhando com muito afinco. Que maravilha.
14: Bom, o seu Martins está na central de áudio do Rádio Contato. A gente agradece você e a partir de agora vamos juntos para mais um Rádio Contato.
17: A notícia total.
14: E o curso de enfermagem da UNOESC Joaçaba, em parceria com a Comissão de Integração Ensino Serviços, CIES, do Meio Oeste todo, promoveu no último dia 24 de junho o curso de capacitação em saúde mental para agentes comunitários de saúde. Aí está a importância. A atividade aconteceu no auditório Afonso Dresch lotado. A iniciativa reuniu participantes que representam uns 20 municípios da região Meio Oeste aqui, fortalecendo a integração entre ensino, serviço de saúde e educação permanente. O evento teve o objetivo de qualificar os profissionais que atuam na ponta, né? Eu sempre digo na ponta da flecha, diretamente junto às comunidades, ampliando conhecimentos e estratégias para o cuidado com a saúde mental na atenção primária da saúde. A importância deles é fundamental, né? Para que as coisas cheguem ao ISF e aí caminhem para a resolução.
15: E essa iniciativa aí, ela merece um reconhecimento justamente, né, pela primeira frase que você colocou ali, né, tratar, tocar num ponto sensível, né, e urgente da saúde pública, que é justamente a questão da saúde mental, e tratando isso dentro da atenção básica, né? Então essa capacitação aí para os agentes de saúde que estão justamente na linha de frente de contato com as famílias é uma aproximação, né, aproxima o conhecimento acadêmico da realidade concreta aí dos municípios, né?
14: Isto aí.
16: Maravilha. Você sabe aqui o significado daquele ditado, faça o que eu digo e não faça o que eu faço? Uhum. Ah, é muito mais fácil você dar conselho do que você fazer alguma coisa, né? E eu estava vendo aqui, não é novidade para ninguém, mas os políticos petistas estão, na sua grande maioria, eu acredito até na totalidade, vendendo o fim da escala 6x1 como uma coisa excelente, né, para os trabalhadores, claro, sem olhar o lado dos empregadores. E até a coisa está sendo cada vez mais questionada. Seria um descanso maior para os trabalhadores ou uma preocupação maior a eles com problemas que poderão até fechar empresas? Mas o que chamou atenção hoje, está estampado aí na imprensa, que um deputado, eu só não consegui anotar o nome dele, mas eu tô comentando aqui porque um fato verídico foi divulgado hoje, ele é afim da escala 6x1, né, para trabalhar menos horas durante a semana, em vez de 45, 40 horas de semana, sem reduzir salário. Só que agora tem um processo de um ex-motorista dele que pede hora extra e etc, etc, porque ele tinha uma carga horária de 16 horas por dia e não 8, como a grande maioria, né, contratado pela CLT tem. Claro, deputado viaja para cá, viaja para lá, sai cedo, volta tarde, etc e tal, e o motorista não tem respeitado, né, em alguns casos, esse aqui um deles, o limite trabalhado. Assim como tem muitos motoristas nesta função que também não tem respeitado o seu direito limitado em 8 horas. Até porque sai viajar com empresário, aí demora mais para chegar, demora mais para voltar. E os políticos, eu duvido que haja um percentual significativo que respeite os seus motoristas. A maioria anda com motorista, né? Tem o motorista da Câmara, tem o motorista do Senado, tem o motorista da Assembleia Legislativa Estadual. Não falo aqui em Santa Catarina, falo isso aqui a nível do Brasil, porque o problema está a nível do Brasil. Eles têm motoristas. E aí quando sai viajar, o motorista se ferra. Chega a viajar durante a noite, no outro dia de manhã está cedo lá na outra cidade e o político dormindo ali tranquilamente. Então, faça o que eu digo, mas não faça o que eu faço. É um ditado, infelizmente, que é corriqueiro, né? Que acontece.
15: É verdade. Agora, esse debate sobre o fim da escala 6x1, ele precisa ser tratado com equilíbrio, né? Sem simplificar. Porque, claro, de um lado existe essa preocupação legítima, né? Saúde, descanso, convivência familiar, qualidade de vida e tal. Mas, do outro, existem as dúvidas reais sobre custos, produtividade, né? Adaptação das empresas, impacto em setores que funcionam todos os dias. Então, a proposta aí que foi aprovada, ela prevê uma jornada de 40 horas semanais, é um modelo 5x2 e aquela transição sem redução salarial. Mas precisa ainda passar pelo Senado e lá está parado, né?
16: Olá, motorista, pessoal que trafega aqui na região, principalmente ali na divisa do estado com o Rio Grande do Sul, entre Piratuba, né, e Marcelino Ramos, mais precisamente aquela rodovia de estrada de chão, logo, logo terá asfalto rural ali, haverá amanhã de noite com a presença, inclusive, do governador Jorginho Mello, lá no interior de Piratuba, em zona alta, para assinar a ordem de serviço para a empresa que vai cumprir. O prefeito lá de Piratuba já fez a abertura, né, que era uma coisa de responsabilidade do município nessa estrada rural aí. E agora já, amanhã de noite, tem a assinatura da ordem de serviço. Então, o pessoal que comia poeira, barro, né, naquela região ali que precisa de uma força para ter uma melhor estrutura de transporte, de turismo, enfim, fazer turismo ligando os dois balneários, Marcelino Ramos e Piratuba, logo, logo terá. É a realidade. E agora deixou de ser uma expectativa.
14: Boa notícia, com certeza.
15: Conversava com uma moradora de Capinzal ontem, ela e ela lembrou, né, aquela rodovia que liga Capinzal a Piratuba, né? Que há anos e anos e anos esperava a revitalização, que agora o governo Jorginho Mello acabou.
16: E ficou de patrão aquela rodovia, né?
15: O pessoal lá muito feliz, muito contente com aquela obra lá.
16: Enquanto isso, essa que liga
14: Catanduvas
16: a Jaborá. Ali. Cara, parece que enterraram ali uma meia dúzia de sapo, que a coisa não anda, né?
15: É, ali tá complicado.
16: Já teve duas empresas tocando, a segunda também não aguentou. Então vamos ver aí com o governo em que pé está isso, se está transcorrendo aí um prazo para licitação, está parada totalmente, porque ninguém mais falou nada, né?
14: Nós temos dois problemas na região meio-oeste, aquela ali e aquela de Seara, né, que está emperrada, né, as duas que não andam, né, infelizmente.
16: De Seara é 283?
14: É, que passa por Seara e vai em direção, sai lá em cima na 282.
16: Eu sei que Jorginho estará em Concórdia, assinando também ordem de serviço lá para 283, eu não sei aonde que é essa.
15: É revitalização aqui, é bem na hora que chegou para mim, é revitalização da 283, né, que vai, deixa eu ver aqui, entre Concórdia e Arabutã.
14: Ah, tá, essa é uma outra estrada, então.
15: Vai entregar as obras, vai entregar as obras já, né?
16: Agora, viu, tem falhas, evidentemente. Essa rodovia aqui de Jaborá, Catanduvas, já era para estar pronta há 2 anos atrás. É o governo, Jorginho, falhou, teve o azar em função aí, evidentemente, né, das empresas que não aguentaram a coisa. Mas eu não sei se poderia ou não ter sido tocado mais rapidamente a substituição, não sei como é que funciona. Mas o governo do Jorginho está devendo essa, né?
14: Essa galera tem cobrado e muito,
16: fez,
14: né?
16: Fez muita rodovia, né? Muitos quilômetros no estado. O estado nunca esteve tão bem de rodovia. Aqui em nossa região, inclusive, só que essa ali. E é um trecho pequeno, né, rapaz? Realmente, parece que enterraram um monte de sapo ali para a coisa não sair, né?
15: Deve ter alguma demanda judicial, né? Sendo discutida na justiça, que a empresa entrou.
16: Vamos
15: na justiça.
16: Vamos esclarecer isso aí diretamente com o secretário de infraestrutura, o Ricardo Granto, porque o povo tem cobrado e o povo está esperando, né?
18: Muito bem. Diga lá, PCA.
15: Então, Amarildo, a Câmara de Vereadores aprovou aí um projeto de lei que cria o Programa Municipal de Cremação Gratuita. É um projeto aí dos vereadores Jean-Patrick Juste, que é o presidente da Câmara, a bancada do PL, na verdade, né?
18: Gervaldo Oeste.
15: Gervaldo Oeste. E o Joaçaba já tem essa lei também, né? A proposta nasceu dessa preocupação antiga lá com a superlotação do cemitério municipal Nossa Senhora da Glória, com os impactos ambientais causados aí pela falta de espaço, né, para os novos sepultamentos. E aí a bancada do PL, formada pelos vereadores Jean-Patrick Juste e Everton Parisente, defenderam então a cremação como uma alternativa mais sustentável, mais respeitosa e eficiente. Então, pela nova lei, a prefeitura pagará a cremação e a urna cinerária padrão. As funerárias serão contratadas por licitação e a família poderá escolher o serviço sem cobrança extra. Famílias em vulnerabilidade social também poderão receber o apoio para o traslado, velório e destinação das cinzas. A lei deve entrar em vigor em até 90 dias após a publicação.
16: Aqui em Joaçaba já existe isso, só que a prefeitura não paga o aluguel para velar o corpo lá na funerária, né?
15: Ah, tá.
16: É pago o ato fúnebre em si e o caixão, né?
15: Uhum.
16: E o velório tem que acontecer na capela mortuária do cemitério. Deve ser igual lá em
15: Gervaldo Oeste.
16: Em Gervaldo Oeste, né? Mas uma medida interessante, né? Economiza, as pessoas economizam e economiza vaga também lá no cemitério. Os cemitérios estão super lotados, eu não sei como é que eles têm arrumado vaga, porque já faz anos que há uma queixa, né? Que não temos mais vaga. Lembra? Chegou Sim. até um período aí que, ó, não pode morrer ninguém agora que não tem nenhuma vaga. É andar juntando os ossos lá daqueles túmulos abandonados, enfim, parece que abriram algumas vagas.
15: Fizeram, né, alguns ajustes lá, né?
18: Que acabou dando espaço para ele. Se discutiu até novo cemitério em Erval, mas não avançou ainda, né?
15: Mas aquela área que eles compraram lá perto do incubatório, tem uma área lá que foi comprada ainda em governos anteriores, que parece que tinha um espaço ali destinado para isso.
16: Outra coisa que poderia ser feito aí para evitar até contaminação, né? Se bem que há um critério aí para evitar que o churume vá para a terra, né? Mas é para eliminar qualquer possibilidade, fazer túmulos verticais. A prefeitura fazer lá uns gaveteiros, coisa bonita, coisa bem conservada, porque o que as famílias fazem? Elas mandam fazer o túmulo ali e o caixão fica engavetado dentro do túmulo, né? E aí a própria conservação também ficaria com a prefeitura, resolveria o problema de terrenos, as pessoas teriam lá um lugar adequado, rápido, objetivo, né? Com a identificação corretamente ali e tal, todo mundo ser tratado igual. E quem, sei lá, quisesse colocar, fazer como é que chama as casinhas lá?
15: As capelinhas, não.
16: É, aí já é outra questão, né? Mas de graça eu acho que poderia ser feito isso, com todo respeito. É, de fazer uma coisa bem no capricho.
15: Nós temos ali em Santos, né? São Paulo é considerado o cemitério vertical mais alto do mundo. São 14 andares e mais de 17 mil lóculos, né?
16: Ah, mas aí também. Bom, 17 andares que as pessoas têm acesso por corredores.
15: Exato.
16: E é coberto, né?
15: Sim, sim. O Memorial Necrópole Ecumênica de Santos.
16: E é coberto, as pessoas podem ir por chuva. É tipo um ginásio, né?
15: Exato. Em Curitiba também tem um.
18: Foi projetado para isso.
16: Mário do Monteiro, falei da chamada que vai acontecer por parte do INSS, citei aqui acho que foi ontem, e acabei não desenvolvendo o assunto. Tem gente preocupada, porque vai ter que fazer de novo prova de vida. É mais ou menos isso, né? O INSS está chamando a atenção e que há necessidade de quem não tem a digital em nenhum tipo de documento vai ter que comparecer para atualizar os dados, fazendo, né, a sua biometria, que é botar o dedo lá, né, para ficar registrado, né? Então, quem tem a carteira nova, por exemplo, quem tem a carteira de identidade, quem tem a carteira do Tribunal Superior Eleitoral, carteiras que te identifiquem já com a biometria, já com o teu dedão na máquina lá, não precisa, tá? Mas é interessante essa prova de vida, né? Porque existem muitas fraudes no Brasil.

0: Meus gêmeos são totalmente
1: idênticos. Que coisa, né, rapaz? Como é que você vai... Olha que são quantos bilhões de pessoas no mundo?
2: Quase 7 bilhões nós somos atualmente.
1: 7 bilhões, um diferente do outro.
2: Impressionante. 6h18, a gente valoriza os anunciantes do Rádio Contato. Hoje você acompanha o programa da Prefeitura Municipal de Joaçaba. Como é que foi a semana do Poder Executivo aqui?
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2: Já de volta, meus amigos e amigas, boa noite, sexta-feira, é sempre um prazer estar com você, Olí Ricardo, chegando e contando o dia, boa noite.
13: Olá, Marildo, uma ótima noite para você, também para todo mundo que nos acompanha nessa noite, mais uma noite fria aqui na região meio-oeste catarinense. Ô, Amarildo, deixa eu falar aqui que os prefeitos da Associação dos Municípios do Meio-Oeste Catarinense, também conhecido como AMOC, como todo mundo conhece, decidiram aí, em consenso, suspender o atendimento nas repartições públicas municipais na próxima segunda-feira, no período da tarde, em razão da partida da seleção brasileira pela Copa do Mundo. O Brasil enfrenta o Japão. A medida foi alinhada entre os gestores para padronizar o funcionamento dos serviços públicos em toda a região. O anúncio foi feito pelo presidente da MOC e prefeito de Ouro, Cláudio Duarte. Ele destacou ainda

0: que alguns municípios poderão adotar pequenas adequações em razões aí das particularidades de serviços essenciais, especialmente nas áreas da educação infantil e das creches. De acordo com o presidente da entidade, cada prefeitura então ficou de publicar o seu próprio decreto, oficializando o expediente em turno único. Lembrando que as escolas tanto na questão da rede municipal, quanto de estadual, de ensino, manhã e noite funciona normal. Apenas o expediente que não vai acontecer, né? Não vai ter aulas no período da tarde.
1: Tá, então explicadinho para a galera que nos acompanha aqui no Rádio Contato. Seguimos em frente com as notícias do dia. Aliás, falando em informação, importante que se diga que hoje nós vimos uma movimentação cedo dos bombeiros na cidade, ficamos preocupados, né? Mas a catarinense sempre acompanhando em cima, trouxe a informação que era um desfile de apresentação das novas viaturas que chegaram para o 11º Batalhão, né? Então, são 4 dos 5 caminhões destinados para nós, a gente falou sobre o tema ontem, equipamentos extremamente de ponta, e os bombeiros estavam apresentando, então, para Ervaldo Oeste, já estava fazendo uma espécie de desfile pelas ruas da cidade, o que foi muito legal.
0: Você falou em bombeiros, me remete à questão da água, e em Luzerna, alguns ouvintes, moradores, relataram uma situação de falta de água, mais precisamente na rua Rui Barbosa, em Luzerna, estaria há mais de um dia, né, com a falta de água. Entrei em contato com a prefeitura de Luzerna e o setor de planejamento fez contato com o CIMAI. Inclusive, eles estão no local agora, viu? O pessoal passou, portanto, que estão desde ontem tentando localizar onde existe um vazamento, mas estão aí buscando uma solução para esse problema que estão passando, né, os moradores da rua Rui Barbosa em Luzerna, portanto, equipes do CIMAI lá no local procurando solucionar.
1: Há 32 horas o pessoal está sem água, já é muito tempo, né? Daí não tem nem reservatório que resista tantas horas assim. Vamos em frente, meu caro PC, sexta-feira. Segunda-feira você está de férias, então vamos trabalhar bastante hoje.
2: A gente fala do programa PET levado a sério, né, do governo de Santa Catarina, que chegou a 50% de execução. Acho que mexi aqui, né? Deu uma mexida aqui. 50% de execução, né? Um programa extremamente importante, viabilizou já quase 44 mil castrações de cães e gatos em 137 municípios. Iniciativa coordenada pela Secretaria de Estado do Meio Ambiente e também da Economia Verde, que já repassou R$ 8.800.000 para ações de controle populacional animal. No total, o programa prevê atender 273 municípios, com investimento superior a 17 milhões e a meta de 90 mil castrações. Outros 136 municípios ainda estão em fase de execução dos convênios, com previsão de 46 mil procedimentos. Então é um tema que merece atenção, né? Porque fala aí do cuidado, da responsabilidade da saúde pública, porque castrar um animal não é apenas evitar aí novas ninhadas, né? Mas reduzir o abandono, o sofrimento dos bichinhos também, né?
1: Acho que todos os municípios do estado deveriam aderir a um programa tão importante como esse, né? Mesmo com contrapartida do próprio município, e ampliar, né? Haver esse cuidado com os animais de rua, com os próprios animais de pessoas que não têm condições de fazer esse tipo de castramento nos bichinhos, pagá-los, né? Porque custa um valor. Eu acho que seria bacana ampliar para todo mundo aí.
0: Nos últimos meses, o Amarildo, começou aquela contagem regressiva. Ah, faltam 300 dias para a Copa do Mundo, 200 dias, 250, enfim. Só que é tão importante, eu acho que mais importante, né? Vamos falar a verdade. Mais importante que a Copa do Mundo está no radar agora as eleições. E iniciou a contagem regressiva 100 dias para o primeiro turno das eleições. Faltam exatos 100 dias para as eleições de 2026. No dia 4 de outubro, os eleitores vão escolher presidente, governadores, senadores e deputados federais, estaduais e até distritais, quando é o caso. Antes disso, a campanha começa oficialmente em agosto, inclusive nas ruas e também na internet. No fim do mês, tem início a propaganda gratuita no rádio e na televisão. Quem precisar votar fora da cidade onde está cadastrado deve ficar atento ao prazo para pedir o voto em trânsito. Então agora começa, vamos dizer assim, vai passar a Copa do Mundo, não que as atenções não estejam já voltadas às eleições. Hoje, propriamente, o presidente Lula esteve em Itajaí em dois compromissos, pela manhã e pela tarde, teve algumas falas polêmicas, né, envolvendo o próprio governador de Santa Catarina, Jorginho Mello, que segundo o presidente Lula teria aí um valor bilionário, vamos dizer assim, já separado para Santa Catarina, mas em virtude aí de um descompasso entre governo do estado e governo federal, esse recurso acabou ficando represado, se assim eu posso dizer, né? Então teve bastante essa discussão hoje lá em Itajaí. Então a gente provavelmente nos próximos dias a pauta política e eleições vai estar muito mais em voga.
2: E o que a gente espera, né, que seja essencial, que os candidatos apresentem propostas, né? Apresentem propostas claras, que o eleitor busque, né, as informações seguras, sem se deixar levar por ataques. Acho que a inteligência artificial vai ser muito utilizada também. Tem aqueles boatos que surgem, paixões momentâneas também, né? Então, lamentavelmente, a gente espera que não seja levado por esse lado, né? Afinal, né, a gente tem aí uma decisão muito séria, né, sobre o futuro do país, do estado e da vida das pessoas, né?
1: É verdade, aliás, que vai surgir de jornalista, de WhatsApp, de redes sociais, isso aí vai ser brincadeira, né? Vamos aguardar, será uma eleição diferente, né? Isso em termos de veículos de comunicação e de imprensa de uma maneira geral. Temos que estar muito atentos e de olho sempre nos veículos sérios, né, de comunicação, portais sérios, é aí que a notícia acontece.
0: O PC falou ali de inteligência artificial. No próximo bloco, quero dizer que a inteligência artificial salvou uma vida.
1: Saberemos daqui a pouquinho, depois de a gente valorizar os nossos anunciantes.
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0: 18h33, estamos de volta no Rádio Contato. Sexta-feira, daqui a pouquinho, já tem o programa da Prefeitura Municipal de Joaçaba. O bom mesmo é a resenha, né? Agora vocês vão ter que aprender a botar a mão na boca para ficar falando aqui.
1: Porque... Não, ele pode ser expulso.
0: Na Copa é assim, né? Sabe como é que é? Vamos às notícias, então.
2: Você
0: vai falar
2: sobre isso que você tá falando no telefone?
0: Ah, vou falar, trazer uma notícia aqui. Um cidadão ligou pra gente agora, a rua Idalino, que é aquela rua que é Idalino da Silva.
2: Idalino Machado de Lima.
0: Idalino Machado de Lima. Você sabe ali pela Getúlio Vargas no Castelinho, aí chega no escritório do Beating à direita, né? Vai subir. Mas o problema é de quem vem pelo bairro Flor da Serra e o GPS manda descer ali. Aí caminhões entalam ali.
2: Sem condições.
0: Toda hora não tem condições de passar.
2: Não dá nem... Bom, só dá pra ir pra cima.
0: Só pra cima mesmo. Aí o pessoal chega ali e entala. Agora temos um caminhão entalado lá, o pessoal tá à procura de um trator, uma retroescavadeira, pra ajudar o caminhoneiro a sair dali. Então o GPS tá fazendo mais uma vítima, mas ali já é um problema recorrente de muito tempo, né?
2: Ali então, é complicado. Pessoal... Agora é concretário, antes que não, quando era paralelepípedo era pior ainda.
1: Nem sempre a tecnologia acerta, né?
0: É verdade.
1: Mas deixa eu trazer o assunto que eu manchetei ali antes do intervalo.
0: Explique. IA, salvou vida?
1: É, graças a Deus, cara.
0: Amém, né?
1: E a polícia também, intervenção até mesmo do FBI. Um homem de 36 anos foi preso no Espírito Santo após o FBI, a Polícia Federal lá dos Estados Unidos, descobrir que ele planejava matar o próprio filho para não pagar a pensão alimentícia à ex-companheira. O suspeito confessou o plano em mensagens enviadas ao ChatGPT, ferramenta de inteligência artificial. A prisão aconteceu na zona rural de São Gabriel da Palha, no noroeste do estado, lá do Espírito Santo, no último dia 19, um dia antes da data em que o crime aconteceria, segundo o delegado adjunto da Delegacia Especializada de Repressão aos Crimes Cibernéticos. O caso foi divulgado pela polícia somente ontem. Em uma das conversas ainda, segundo o delegado, o homem relatou que estaria na posse de uma arma, corda e um cianeto, um veneno que interfere severamente no funcionamento do organismo. Então, a inteligência artificial, juntamente com a polícia, salvaram a vida desse menor.
0: Que boa notícia, né? Às vezes, nem sempre a tecnologia age contra, né? É isso aí. 18h36. Fale, PC.
2: Ô, Amarildo, volta e meia a gente fala e já noticiamos aqui aquela questão dos penduricalhos, né? Aquele dinheiro extra pago a juízes, desembargadores, promotores, procuradores, além do salário, né? Então, são os valores extras pagos, além do salário, principalmente a membros do judiciário e do Ministério Público, como juízes, desembargadores, promotores e procuradores. O que aconteceu agora é o seguinte: os ministros Flávio Dino, Alexandre de Moraes, Cristiano Zanin e Gilmar Mendes votaram para reduzir, atenção, reduzir algumas restrições que o próprio STF tinha imposto antes. Ou seja, o Supremo não está acabando com esses pagamentos. A gente comemorou aqui, inclusive, exato, né? Comemorou, mas que legal.
1: Até surpreendeu,
2: né? Exato, até surpreendeu. Só que agora estão voltando atrás, né? Estão dizendo que quais benefícios que podem continuar sendo pagos desde que respeite o limite. Então, o limite citado é 35% do teto do funcionalismo público. Como o teto informado era de R$ 46.366, esses adicionais poderiam chegar a cerca de R$ 16.200, além do salário, dependendo do caso. Então, eles votaram para permitir que tribunais e ministérios públicos continuem pagando alguns benefícios extras a magistrados, promotores e procuradores. Entre eles estão pagamento em dinheiro por plantão presencial, gratificações por atuação em locais de difícil provimento, auxílio saúde por reembolso e benefícios ligados ao tempo de carreira. Também foi autorizada a possibilidade de pagar a chamada valorização por tempo de antiguidade na carreira, parecido com o antigo quinquênio, né? Que acrescenta aí 5% ao salário a cada 5 anos de trabalho até um determinado limite. Esse benefício poderá alcançar inclusive os aposentados. Por outro lado, os ministros mantiveram algumas travas, né? Eles vetaram, por exemplo, pagamentos de auxílio alimentação, assistência pré-escolar, auxílio creche, né? Que foram pedidos aí por associações da categoria, e também exigiram que todos esses penduricalhos respeitem o limite de 35%. Bom, o julgamento ainda não terminou, né? Faltam votar outros 6 ministros, o Edson Fachin, Dias Toffoli, André Mendonça, Cássio Nunes Marques, Carmen Lúcia e Luiz Fux. Em bom português, né? O STF tentou colocar ordem nos penduricalhos, mas agora parte dos ministros está permitindo que vários desses pagamentos continuem. Então a diferença é que, em tese, eles terão um teto e regras mais claras, né? Então é um tema que mexe diretamente com a confiança, né, do cidadão, mais uma vez, no poder público, no nosso sistema. De um lado, o STF fala aí justamente em estar organizando os pagamentos, impedindo os abusos, e do outro, a gente, né, cidadão comum, olha para esses benefícios e fica questionando, né, por que tantas categorias vivem com salários apertados, né? Enquanto os setores do alto funcionalismo ainda discutem adicionais que podem chegar a milhares de reais. Então, a palavra-chave aqui é transparência, né? Se o dinheiro é público, a sociedade precisa saber quem recebe, quanto e por qual motivo.
1: É uma incoerência, um descompasso, uma incongruência, né? Classifique assim como vocês quiserem, porque a realidade do brasileiro qual que é? A renda média do brasileiro, R$ 2.000. Aí você escuta, foi recentemente uma declaração de uma desembargadora que o salário girava em torno de R$ 91.000. Ela dizia que estava trabalhando, estava caminhando para trabalhar num regime de escravidão, rapaz. Então, que país que essa senhora vive?
0: É, manda ela vir trabalhar com um salário mínimo para ver, ela vai ver o que é escravidão, né? Vamos de esportes agora.
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0: Galera, vamos à real. Agora começa a se colocar, né, os pingos nos is. Primeiro, a França detonou com a Noruega 4-1. A Noruega do Haaland simplesmente não jogou, ou a França jogou demais?
2: Mas porque, nós conversando aqui, falávamos isso aqui no intervalo, enquanto você estava ali resolvendo os problemas da cidade. Nós falávamos aqui sobre isso. Porque a Noruega botou um time totalmente reserva, né? Pra enfrentar aí a França.
0: Ah, botou o time reserva. Eles queriam ficar com o segundo lugar do grupo.
2: A tese, né, Orly, que se comenta aí no meio futebolístico.
1: Larga
2: a
1: bomba aí, PC.
2: É, que a Noruega tava querendo enfrentar um grupo mais fácil na próxima fase. E qual é o grupo mais fácil no entendimento da Noruega?
1: Ah. O que tem o Brasil.
2: O que tem o Brasil.
0: Ela acha que é fácil.
2: É isso aí. Exatamente.
0: Que então, bom, Noruega.
2: Porque pode dar um cruzamento aí da Noruega com o Brasil lá nas oitavas de final.
0: Ah, como, né, eu vou querer isso acontecer.
2: Eles vão pegar agora a Costa do Marfim.
1: Costa do Marfim? Sou Costa do Marfim desde criança.
0: Primeiro, eles nem vão passar pela Costa
1: Espero
0: do Marfim.
1: Que já, não,
2: acho que
1: rapaz.
2: Eles nem passam.
1: Mas colocaram um time reserva, Marildo, acredita nisso? Né? É. Pra forçar o segundo lugar, né? Não é que nós vamos jogar pra perder, nós vamos colocar o reserva pra ter mais chance pra perder.
2: O Haaland ficou no banco o tempo inteiro.
1: Exatamente. Nem entrar, não entrar.
0: Senegal 5-0, Iraque. Ah, Senegal 5-0 é bom, né? Senegal 5, Iraque 0.
2: O outro jogo da tarde. Precisando, né, de fazer saldo, né? Precisando fazer saldo, vai entrar aí, vai se classificar pra próxima fase.
1: Ontem nós tivemos o Paraguai empatando com a Austrália, né? Então, tá agora na expectativa, quem sabe, de pegar o terceiro lugar no grupo, né? E temos ainda hoje um jogo que, esse jogo, eu até comentei com o PC agora há pouco, esse jogo vai dar gosto pra ver, viu? É o Uruguai contra a Espanha.
0: 9 da noite.
1: 9 da noite, rapaz, vai ser final de Copa do Mundo.
2: Uruguai precisando mais do que nunca.
1: Tropeçou nas duas primeiras rodadas, empatou.
0: Para finalizar, Joaçaba joga no domingo, 6:15 da tarde contra São Lourenço, a nossa toca.
2: Isso, 18:15 contra o São Lourenço, 11ª rodada da Liga Nacional Silver, clássico catarinense no Centro de Eventos do Noesc, né?
0: Galera, é importante a presença de todo mundo lá. É isso aí, amigos.
1: Muito
0: de esportes, já o programa da Prefeitura aqui.
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0: 18h46, esse é o Rádio Contato que está de volta e agora vamos saber como foi a semana do Poder Executivo de Joaçaba. Marivânia Carvalho, seja bem-vinda, olá.
1: Olá, Marildo Monteiro e ouvintes da Rádio Catarinense, eu sou Marivânia Carvalho e está começando mais uma edição do Administração em Foco, o programa da Prefeitura de Joaçaba que traz para você as principais ações e conquistas do nosso município. Confira os destaques dessa semana. Joaçaba inicia aplicação da vacina pneumocócica 20 e amplia proteção contra doenças graves na infância. Assinada a ordem de serviço para a reforma e adequação de acessibilidade do SEI Rosa Branco. Saúde de Joaçaba amplia acesso à contracepção com disponibilização do Implanon pelo SUS. Inscrições abertas para o Circuito Gastronômico Vale dos Sabores 2026. Secretaria Municipal de Saúde de Joaçaba iniciou a aplicação da vacina pneumocócica 20, novo imunizante incorporado ao Programa Nacional de Imunizações. A vacina amplia a proteção contra doenças causadas pelo pneumococo, como pneumonia, meningite e sepse, e já está disponível nas salas de vacinação do município para o público contemplado pelo calendário vacinal. A coordenadora da Vigilância Epidemiológica de Joaçaba, Bárbara Piccoli Brolo, traz mais informações.
2: Joaçaba recebeu essa semana a doses da vacina pneumocócica 20, que é o novo imunobiológico introduzido pelo Ministério da Saúde no PNI. É uma vacina que protege contra 20 sorotipos da bactéria pneumococo, responsável por causar desde quadros leves como otite, sinusite, até formas mais graves como pneumonia, meningite, sepse. É responsável por muitos casos de óbitos, de sequelas neurológicas, principalmente em crianças. Os grupos que mais são afetados por essa bactéria são as crianças menores de 5 anos, os idosos e os indivíduos com comorbidades ou imunocomprometidos. Então, a gente já tem na rede pública algumas vacinas que protegem contra essa bactéria e na rotina das crianças nós temos a pneumocócica 10. Né? As crianças, elas fazem essa vacina aos 2 meses, aos 4 meses e um reforço com um ano de idade. Então, a partir de agora, a gente começa um período de transição, uma vacinação híbrida, né? As crianças que já iniciaram o seu esquema aos 2 meses com a pneumo 10, aos 4 meses farão a vacina pneumocócica 20. As crianças que vão iniciar o seu esquema vacinal aos 2 meses de idade, vão iniciar com a pneumocócica 20. As crianças que já fizeram as doses do esquema básico, que é aos 4 e aos 2 e aos 4 meses, o reforço de um ano será com a pneumocócica 20. Essas crianças, elas podem completar os seus esquemas enquanto não fizerem 5 anos de idade. Só é importante ressaltar que as crianças que já fizeram as 3 doses, que já estão com seu esquema completo, essas não fazem mais a pneumocócica 20. Essas crianças já são consideradas imunizadas. E uma outra novidade é que essa vacina, ela está disponível para alguns grupos de risco através do CRI, que são os imunobiológicos especiais. Além de todos os grupos que já recebiam outras vacinas pneumocócicas, com a Pneumo 20 há a introdução de um novo grupo, que são os prematuros, as crianças que nasceram com menos de 37 semanas de gestação. Lembrando que, para as crianças de rotina, essa vacina está disponível nas nossas salas de vacinação. Para os pacientes dos grupos de risco, a gente precisa que eles tragam, né, apresentem um pedido médico com seu problema de saúde descrito e então a gente vai solicitar ao Estado a liberação dessa vacina. Então, demoram uns dias a mais para receber a vacina nesses casos. Então, a gente pede, né, que as pessoas se organizem, que procurem as suas salas de vacinação, seus ESFs, para tirar qualquer dúvida. Pneumo 20 já está disponível na rotina, então, das crianças, nas nossas salas de imunização, no ESF Centro 1, Frei Bruno, Santa Tereza 1 e 2, São Brás, Vila Pedrini, Nossa Senhora de Lourdes e Vila Remor. A gente atende das 7h30 às 11h30 e da 1h às 5h de segunda a sexta-feira. E nas quartas-feiras, a sala de vacinas do ESF Central, que fica junto ao AMU, ela permanece aberta até às 20h, né? Para facilitar as mães que trabalham, que pegam as crianças na creche, na escola. Então, a gente tem um público, sempre uma grande procura de vacinação, uma demanda bem grande nesse período, o que para nós é muito positivo. A gente mantém esse horário estendido aberto o ano todo.
1: A Prefeitura de Joaçaba assinou a ordem de serviço para a reforma e adequação de acessibilidade do Centro de Educação Infantil Rosa Branco. A obra contempla melhorias na infraestrutura da unidade, como intervenções voltadas à acessibilidade, segurança e funcionalidade dos espaços, proporcionando um ambiente ainda mais adequado para crianças, profissionais e famílias. A secretária municipal de Educação, Rosane Cunin, fala sobre os investimentos.
3: Mais uma importante obra, né? Mais um importante investimento da municipalidade, da administração municipal de Joaçaba, que vem melhorando as condições de trabalho, de funcionalidade das nossas unidades escolares. Esta ordem de serviço, dada nesta última quinta-feira, contempla, né, o Centro de Educação Infantil Rosa Branco, uma obra aguardada já há algum tempo, e como principais destaques, eu destacaria a melhoria da acessibilidade desse espaço, questão de segurança e de funcionalidade. Então, nós vamos fazer algumas alterações internas na área de servimento, de copa e também de melhoria na área administrativa, com uma melhor adequação destes espaços. E na área externa, nós vamos melhorar o acesso, colocando um novo portão para pedestre, evitando ali, porque esta unidade escolar, hoje ela oferece transporte para os bebês e é uma unidade que o nosso ônibus escolar adentra a escola, adentra o pátio, então nós precisamos ter muito bem separados os espaços de pedestres e o espaço do ônibus para embarque e desembarque dos nossos pequenos que usam bebê conforto, mochila e que a nossa equipe dá esse suporte para transporte.
1: Qual que é o valor do investimento?
3: O investimento aí arredondando praticamente 175 mil, parte deste valor é recurso próprio e parte também temos a emenda aí do parlamentar Marcos Vieira.
1: E o prazo de execução e a empresa que irá construir?
3: O prazo de execução, então, ele está previsto para 5 meses, né? A partir dessa assinatura da ordem de serviço, a empresa tem 7 dias para dar início aos trabalhos. Pretendemos aproveitar aí o período de recesso escolar de julho para avançarmos nas obras de adequações internas do espaço. E a empresa vencedora foi a Estrata Construções Limitada, aqui de Joaçaba, o que muito nos deixa feliz por ter uma empresa do município participando, e isso melhora também o diálogo e o acompanhamento deste trabalho.
1: A Secretaria Municipal de Saúde de Joaçaba passou a oferecer gratuitamente pelo SUS o Implanon, um método contraceptivo de longa duração que amplia as opções de planejamento reprodutivo para adolescentes e mulheres em idade fértil. A coordenadora da atenção primária em saúde de Joaçaba, Tassiana Recalcati, explica como funciona.
4: O SUS ampliou a oferta de métodos contraceptivos de longa duração e agora a saúde de Joaçaba tem disponível o Implanon. Ele é um método contraceptivo de longa duração no formato de um pequeno bastão que é colocado sobre a pele do braço. A duração dele é de 3 anos e está disponível para adolescentes e mulheres em idade fértil, com a avaliação de um profissional da saúde. Então, como que a paciente vai solicitar a inserção do Implanon? O paciente deve passar por consulta no ISF, com o médico ou enfermeiro, e o mesmo irá encaminhar para a ginecologista do município, onde ela irá explicar todos os métodos contraceptivos disponíveis e orientar quanto a melhor escolha, conforme as necessidades da paciente, seja o Implanon ou outro tipo, né? Que se adeque melhor a ela. O Implanon, a gente reforça que ele não protege contra infecções sexualmente transmissíveis, né? Que a camisinha é essencial. Então, o Implanon é um método contraceptivo moderno, seguro e de longa duração e agora está disponível em Joaçaba.
1: A Prefeitura de Joaçaba, em parceria com o SEBRAE, está com inscrições abertas para o Circuito Gastronômico Vale dos Sabores 2026. Os empreendimentos do setor de alimentação interessados em participar têm até o fim de junho para se inscrever por meio do aplicativo Joaçaba Mais. O circuito será realizado entre os dias 26 de agosto e 30 de setembro e busca valorizar a gastronomia local, fortalecer os negócios e impulsionar o turismo do município. O diretor de eventos e turismo de Joaçaba, Vinícius Carrel, fala sobre o período de inscrições.
5: Então, o Circuito Gastronômico Vale dos Sabores, ele é um projeto que vai muito além de um festival. Ele foi pensado para fortalecer os empreendedores da gastronomia de Joaçaba, valorizar os nossos restaurantes e ainda assim incentivar o desenvolvimento do turismo dentro do município. Então, durante o projeto, os estabelecimentos participantes, eles recebem consultorias, capacitações e acompanhamento para desenvolver um prato exclusivo para o festival. E além disso, né, eles passam a fazer parte de uma grande campanha de divulgação, com fotos profissionais, materiais de publicidade, divulgação nas redes sociais e outras ações de marketing que ajudam a dar a visibilidade aos restaurantes. Então isso acaba gerando um ciclo muito positivo, né? Onde os moradores passam a conhecer os novos estabelecimentos, os turistas têm mais um motivo para vir para Joaçaba e os empresários conseguem aumentar ainda mais o movimento e divulgar o seu negócio. A proposta é justamente fortalecer a gastronomia local como um atrativo turístico e econômico. Quando investimos nos nossos restaurantes, a gente está investindo também na geração de renda, né? Na movimentação da economia local e na experiência de quem visita Joaçaba. Por isso, estamos com as inscrições abertas para restaurantes, pizzarias, hamburguerias que queiram participar da edição 2026 do Circuito Gastronômico, a segunda edição. As inscrições elas podem ser feitas através do aplicativo Joaçaba Mais ou diretamente aqui na Secretaria de Turismo da Prefeitura Municipal. Então é uma oportunidade muito importante para quem deseja crescer, divulgar seu estabelecimento e fazer parte de um projeto que está sendo construído para valorizar a gastronomia local.
1: Eu sou Marivânia Carvalho e esse foi o Administração em Foco de hoje, trazendo todas as novidades da Prefeitura de Joaçaba para você. Voltamos na próxima semana. É com você, Amarildo Monteiro.
0: Obrigado, Marivânia, pelas informações. Boa noite, bom final de semana para você, 18h57.
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0: E vamos às informações da segurança pública. Uma colisão frontal deixa jovem gravemente ferido na SC-120. Colisão envolveu um Fiat Palio e um Renault Master. Deixou um jovem de 22 anos gravemente ferido na manhã de ontem na SC-120 em Curitibanos. O acidente foi registrado por volta das 6h30 da manhã no quilômetro 209 da rodovia. A Polícia Militar Rodoviária, que passava pelo local, prestou o primeiro atendimento. De acordo com os policiais, a vítima que conduziu o Palio apresentava lesões graves e foi prontamente encaminhada ao Hospital Hélio dos Anjos Ortiz, em Curitibanos. O motorista do furgão não sofreu ferimentos. A guarnição confeccionou o boletim para apurar as circunstâncias do acidente. E uma outra informação: uma operação integrada entre a Polícia Militar Rodoviária e a Polícia Rodoviária Federal resultou na apreensão de quase 100 quilos de entorpecentes na tarde de ontem em Chapecó. A abordagem ocorreu por volta das 4h30 da tarde na SC-480. Durante uma fiscalização de rotina, as equipes abordaram um Honda HR-V com placas do Paraguai, ocupado por um jovem de 23 anos e uma mulher de 40 anos. Comportamento da dupla, que demonstrou nervosismo excessivo e apresentou informação contraditória sobre o roteiro e os motivos da viagem, motivou uma busca minuciosa no veículo e aí foram encontrados então. A carga totalizou 96 quilos de maconha e 1,380 kg de skunk. A Polícia Federal assumiu a fiscalização. Nós ficamos por aqui, agradecendo a sua audiência de mais uma semana. Em nome de todos nós, desejamos um bom final de semana. Outras notícias em nossas plataformas digitais e amanhã às 7h na Catarinense, no Primeira Hora. Boa noite, fique com a Voz do Brasil.
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10: Olá, boa noite.
9: Boa noite para você que nos acompanha em todo o país.
10: Sexta-feira, 26 de junho de 2026.
9: Vamos ao destaque do dia: desenvolvimento da indústria naval brasileira.
10: Presidente Lula visita construções de barcos de apoio marítimo da Petrobras em Itajaí, Santa Catarina.
9: Eles fazem parte do programa Mar Aberto de renovação e ampliação da frota do sistema Petrobras.
10: Mais de 2 mil profissionais estão envolvidos na construção de 16 embarcações e presidente destaca a geração de empregos na indústria naval.
11: Por que não compra da China? Porque a China não paga salário do povo brasileiro.
9: E ainda desemprego no menor patamar desde 2012.
10: Dados do IBGE apontam que taxa de desocupação ficou em 5,6% no trimestre encerrado em maio. Luana Karen.
12: Outro destaque foi a queda na taxa de subutilização, que atingiu 13,3%, o menor nível da série histórica.
9: E queda também na evasão escolar.
10: Censo da educação mostra que abandono da escola diminuiu 61% entre 2022 e 2025.
9: Índice de reprovação no ensino médio também caiu 65% no período. Pablo Mundim.
13: De acordo com o Ministério da Educação, os resultados refletem um conjunto de políticas voltadas à permanência dos estudantes na escola, entre elas o programa PET Meia.
10: Hoje, na apresentação da Voz do Brasil, Mariana Jungmann e Luciano Seixas.
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10: O presidente Lula acompanhou hoje o andamento da construção de 16 barcos da Petrobras em Itajaí, Santa Catarina.
9: O programa Mar Aberto prevê a renovação da frota da companhia, com previsão de entregar 98 embarcações nos próximos 7 anos.
10: Lula também participou do lançamento ao mar de uma fragata da Marinha, a primeira de 4 unidades que estão sendo construídas para aprimorar a defesa marítima do país.
9: O presidente Lula visitou as construções de barcos de apoio marítimo da Petrobras em Itajaí, Santa Catarina. Mais de 2 mil profissionais estão envolvidos nas obras de 16 embarcações. A iniciativa faz parte do programa Mar Aberto de renovação e ampliação da frota do sistema Petrobras. Com previsão de entrega para julho, uma das embarcações em construção no estaleiro Detroit, em Itajaí, é a Starnave Electra de transporte de suprimentos. O barco conta com sistemas de geração e distribuição de energia, além de novas tecnologias de pintura e de sistemas anti-incrustação, contribuindo para menor consumo de combustível e menor nível de emissões de poluição. Segundo a presidente da Petrobras, Magda Chambriá, os empreendimentos se alinham com a política verde da empresa.
14: Esses barcos têm tecnologia atual embarcada, respeitam o nosso Acordo de Paris, respeitam as nossas intenções de sustentabilidade, apoio ao meio ambiente.
9: O presidente Lula destacou o fortalecimento da indústria naval brasileira.
11: A coisa custa 10 milhões mais barato. Por que não compra da China? Porque a China não paga salário do povo brasileiro. Mas quando você compra de lá, você não desenvolve a indústria nacional. Quando você compra de lá, você não desenvolve tecnologia aqui. Quando você compra de lá, você não gera emprego aqui.
9: O programa Mar Aberto prevê a construção de 96 embarcações até 2032, com investimentos estimados de R$ 32 bilhões na indústria naval brasileira. Mais cedo, o presidente Lula participou em Itajaí da cerimônia de lançamento ao mar da fragata Cunha Moreira. Com 107 metros de comprimento, convés de voo e hangar para helicópteros, a fragata conta ainda com radares, sistemas de armas avançados e sensores integrados. Nesse projeto, o governo do Brasil está construindo 4 navios de guerra, com investimentos de quase 14 bilhões de reais do Programa de Aceleração do Crescimento, o novo PAC. Reportagem Graziele Bezerra. A taxa de desocupação entre março e maio desse ano foi de 5,6%, menor patamar da série histórica.
10: E o rendimento médio do brasileiro aumentou.
9: Dados mostrados pela PNAD Contínua, divulgada hoje pelo IBGE.
12: O número de brasileiros procurando por uma oportunidade de trabalho retornou ao menor patamar da série histórica, iniciada em 2012. A taxa de desocupação no trimestre encerrado em maio foi de 5,6%. O índice ficou estável na comparação com o trimestre anterior e teve queda de 0,6 pontos percentuais em relação ao mesmo período do ano passado. Outro destaque da Pesquisa Nacional por Amostra de Domicílios Contínua foi a queda na taxa de subutilização, que atingiu 13,3%, o menor nível da série histórica, como explica o analista do IBGE, William Kratochwil.
15: Mais importante é quando observamos a subutilização do mercado de trabalho, ou seja, aqueles que trabalhavam menos horas do que gostariam, aqueles que estavam desalentados, aqueles que estavam fora do mercado de trabalho, mas estão potencialmente ligados a ele, que apresentaram reduções nos seus contingentes, e isso diminuiu a taxa de subutilização do mercado de trabalho, o que é um fator importante, mostrando que o mercado ele continua absorvendo a mão de obra que não estava sendo utilizada.
12: No caso dos empregados com carteira de trabalho assinada, o índice se manteve estável, com quase 40 milhões de pessoas formalizadas. No começo do ano, a gerente Fabiana Barros foi contratada em uma loja no centro de Brasília. Para ela, o cargo com carteira assinada representa tranquilidade.
16: Eu acredito que a vantagem ela é muito boa, porque além de ter os benefícios que a própria empresa fornece, que é o 13º, as férias, então assim, é muito bom.
12: O rendimento médio do brasileiro também subiu, como explica o subsecretário de Política Macroeconômica do Ministério da Fazenda, Rafael Ramires Leão.
17: O rendimento médio real dos trabalhadores no trimestre foi de R$ 3.726, uma alta de 4% em relação ao mesmo período do ano anterior. E na comparação com 2022, esse rendimento está 20% mais alto, um avanço que mostra que a queda no desemprego veio acompanhada de ganho real no bolso do trabalhador.
12: A taxa de ocupação medida pelo IBGE leva em conta empregados com ou sem carteira assinada, funcionários públicos, trabalhadores domésticos e trabalhadores que atuam por conta própria. O número de brasileiros ocupados chegou a 102.700.000, uma alta de 0,5% em relação ao trimestre anterior, o que representa 558 mil pessoas a mais incluídas no mercado de trabalho. Reportagem Luana Karen.
10: O governo do Brasil trabalha para tentar atualizar o teto dos microempreendedores individuais.
18: Durante participação no programa Bom Dia Ministro, produzido pela empresa Brasil de Comunicação, o ministro do Planejamento e Orçamento, Bruno Moretti, explicou que um projeto de lei será enviado ao Congresso e prevê atualização entre 2027 e 2028.
19: A gente está trabalhando aqui com a perspectiva de atualizar esse teto para um patamar aí entre 130 e 140 mil, que é mais ou menos a reposição da inflação. Isso é absorvível desde que isso seja feito de maneira escalonada, entre 2027 e 2028. Fazendo isso de forma escalonada, a gente consegue absorver nas contas públicas, a gente consegue inclusive cumprir todo o nosso regramento orçamentário e fiscal.
10: Criação de gado irregular, garimpo ilegal e desmatamento em área de conservação.
18: Todos esses crimes foram desarticulados em uma operação do ICMBio no estado do Pará, que terminou essa semana.
10: Durante a ação de fiscalização, o órgão encontrou fortes indícios de criação clandestina de gado dentro da estação ecológica da Terra do Meio.
20: Uma área de proteção ambiental que abriga diversas plantas e animais, como o macaco-aranha da testa branca, que está em perigo de extinção. Essa é a Estação Ecológica Terra do Meio, localizada entre os rios Xingu e Iriri, no Pará. Foi nessa importante área de proteção ambiental que o Instituto Chico Mendes de Conservação da Biodiversidade realizou a Operação Pasto Nulos para acabar com o desmatamento ilegal, a criação de gado irregular e o garimpo ilegal. A ação começou no dia 3 de junho e foi marcada por resistência dos invasores, que ameaçaram policiais, destruíram pontes e tentaram furtar o gado apreendido. Ao todo, foram aplicados R$6.500.000 em multas, além de bens retidos, como escavadeiras, trator, motocicletas e motores estacionários. Fiscais também apreenderam ouro ilegal e mercúrio, que é um metal altamente tóxico que contamina água, peixes e seres humanos, e 436 cabeças de gado, que agora terão outro destino, como explica o presidente do ICMBio, Mauro Pires.
2: E esse gado depois foi destinado para programas sociais, né? Para combate à fome, para a merenda escolar, né? De escolas municipais, também para hospitais, é importante dizer.
20: De acordo com Mauro Pires, os criminosos eram reincidentes, já tinham sido multados e foi encontrada uma grande rede de atividades ilegais.
2: Que não se trata ali de um pequeno produtor que tinha duas, três vacas de produção leiteira ou para sua família. A gente estava falando de uma rede clandestina de criação de animais em áreas protegidas e prejudicando aqueles produtores que seguem as regras. Aquele produtor que vacina os seus animais, registra os seus animais no órgão sanitário estadual.
20: Além do ICMBio, a Operação Pasto Nulos contou com apoio da Força Nacional, Polícia Federal, Polícia Militar do Pará e IBAMA. Reportagem Raquel Mariano.
18: O INSS inaugurou hoje a 7ª unidade do PrevBarco, a agência flutuante da Previdência que leva atendimento a comunidades afastadas dos centros urbanos.
10: O novo PrevBarco foi inaugurado em Belém, no Pará, e vai atender municípios do arquipélago do Marajó e do Amapá.
21: Uma nova agência flutuante do INSS foi inaugurada nesta sexta-feira em Belém, no Pará. O PrevBarco Belém 2 vai levar serviços previdenciários e assistenciais a comunidades ribeirinhas, indígenas e quilombolas de difícil acesso no Marajó e no Amapá. Os atendimentos ocorrem de forma direta, sem a necessidade de agendamento prévio. Durante a solenidade, o ministro da Previdência Social, Volney Queiroz, revelou o impacto pessoal que a iniciativa causou em sua gestão.
22: Esse PrevBarco, desde quando nós tivemos o primeiro contato na Previdência Social com a política do PrevBarco, foi uma coisa que me emocionou, chamou minha atenção e fez com que eu quisesse me dedicar a aumentar o número de PrevBarcos e a fortalecer essa política.
21: A presidente do INSS, Ana Cristina Silveira, defende que a nova estrutura flutuante consolida uma previdência social mais inclusiva e acolhedora.
23: O PrevBarco é, acima de tudo, um símbolo do Estado que atravessa rios para chegar às pessoas, símbolo de uma gestão que não espera cidadão, que vai para ele, e garantindo que nenhum brasileiro fique para trás.
21: O modelo operacional destaca-se por ser resolutivo, ou seja, ele permite que o cidadão saia com o resultado do requerimento na hora. O tratorista Isaías Rosário da Silva, de 65 anos, conseguiu a concessão da aposentadoria diretamente no barco e celebrou a agilidade do serviço.
24: Foi feliz porque já estou com a carta já aposentado, para ajudar bastante, sem nem palavra, né? E agora foi maravilhoso.
21: Com a chegada do Belém 2, o Ministério da Previdência Social eleva para 7 o número de PrevBarcos em atividade simultânea nos rios da região norte. Reportagem Pedro Sardinha.
18: As Relações Exteriores confirmou as mortes de uma brasileira e um brasileiro entre as vítimas dos fortes terremotos que atingiram a Venezuela na última quarta-feira.
10: O Itamaraty afirmou em uma rede social que está prestando assistência consular às famílias das vítimas.
18: Hoje, uma missão humanitária do Brasil partiu de Guarulhos, em São Paulo, com destino a Maracai, na Venezuela.
10: Foram enviados cães farejadores e equipamentos especializados para busca e resgate urbano, além de equipes e materiais médicos para cuidado das vítimas.
25: O Brasil enviou nesta sexta-feira ajuda humanitária para a Venezuela. A aeronave KC-390 Millennium da Força Aérea Brasileira decolou de Guarulhos, em São Paulo, com destino a Macaray, na Venezuela. Foram enviados médicos, cães farejadores e equipamentos especializados para apoiar a Venezuela após os terremotos da última terça-feira. São 12 toneladas de material de apoio e uma equipe de busca e resgate urbano. que reúne profissionais da Secretaria Nacional de Promoção e Defesa Civil, de militares do Corpo de Bombeiros de Minas Gerais, São Paulo e do Paraná, além de especialistas da Agência Nacional de Telecomunicações, a Anatel. A missão humanitária brasileira é coordenada pela Agência Brasileira de Cooperação do Ministério das Relações Exteriores. Priscila Machado, para a Voz do Brasil.
18: De acordo com o último balanço divulgado pelo governo da Venezuela, 920 pessoas morreram e mais de 3 mil ficaram feridas.
10: Ainda segundo o governo venezuelano, mais de 4 mil pessoas estão desalojadas e mais de 300 edificações foram afetadas.
18: Agora há pouco, a Força Aérea Brasileira informou que um hospital de campanha da Marinha do Brasil será transportado neste sábado para apoiar a Venezuela após os terremotos registrados na última quarta-feira.
10: A FAB disse que a aeronave KC-390 Millennium vai transportar, além de estrutura do hospital, equipe médica que prestará apoio aos venezuelanos.
18: A decolagem está prevista para as 8 horas da manhã, horário de Brasília, na base aérea do Galeão, no Rio de Janeiro.
10: Um estudo promovido entre pacientes com obesidade grave ou associada a outras comorbidades, como hipertensão, vai medir os impactos de canetas emagrecedoras à base de semaglutida sobre o Sistema Único de Saúde.
18: Anunciado hoje pelo ministro da Saúde, Alexandre Padilha, o estudo vai ser feito ao longo dos próximos 2 anos, com 250 pacientes do Grupo Hospitalar Conceição, do Rio Grande do Sul.
10: O ministro explicou que um dos objetivos é observar as vantagens da aplicação da medicação para o SUS e para os pacientes que por vezes não estão aptos à cirurgia bariátrica, por exemplo.
1: Pessoas que estão esperando na fila de cirurgia bariátrica, mas que não têm condições clínicas sequer de fazer a cirurgia. Então, se pacientes que estavam esperando conseguem reunir as condições clínicas para fazer a cirurgia bariátrica, ou mesmo se tem um impacto a ponto de reduzir a necessidade de fazer a cirurgia bariátrica. Como também nós vamos observar pacientes que têm obesidade e comprometimento cardíaco. Então, o que isso tem de impacto nesses pacientes?
18: Padilha destacou também que a adoção das canetas emagrecedoras como protocolo permanente do SUS contra a obesidade e outras doenças depende da produção da medicação no Brasil.
1: Mais da metade da população brasileira tem sobrepeso a partir da pesquisa feita pelo Vigitel do Ministério da Saúde, que faz a vigilância nas capitais do país, e um quarto da população brasileira que estão obesas. Então nós estamos falando de dezenas de milhões de pessoas. Toda vez que você fala medicação para larga escala de uso no SUS, você tem que conseguir produzir no Brasil, ou senão você não tem sustentabilidade dessa oferta.
10: A pesquisa será realizada com recursos transferidos ao hospital pela Fundação de Apoio da Universidade Federal do Rio Grande do Sul, provenientes de aporte financeiro da produtora do medicamento.
18: A educação pública brasileira avançou em indicadores importantes.
10: A taxa de reprovação no ensino médio e de abandono escolar caíram em torno de 60% em 3 anos.
18: Por outro lado, aumentou a taxa de aprovação dos estudantes.
10: Resultados do censo escolar divulgados hoje pelo Ministério da Educação
18: contribuíram para o resultado um conjunto de políticas públicas, com destaque para o programa Pé de Meia.
3: Mais estudantes permanecendo na escola, passando de ano e concluindo o ensino médio. É o que mostram os dados do censo escolar divulgados pelo Ministério da Educação nesta sexta-feira. Entre 2022 e 2025, a reprovação no ensino médio caiu 62%. O abandono escolar diminuiu 61%, enquanto a distorção idade-série, indicador que mede o atraso escolar, foi reduzida.

0: que esses fatores concomitantemente melhoraram no país.
1: De acordo com o Ministério da Educação, os resultados refletem um conjunto de políticas voltadas à permanência dos estudantes na escola. Entre elas, o programa Pé de Meia, que oferece incentivo financeiro para que alunos do ensino médio frequentem as aulas, concluam os estudos e participem do Enem. Foi o que destacou o ministro Leonardo Bacchini.
0: A retomada dos programas do MEC, dinheiro direto na escola, a melhoria da alimentação escolar, do recurso para alimentação escolar, para o transporte escolar, tudo isso contribui para um conjunto de melhorias que nós vislumbramos nos últimos 4 anos. Mas eu poderia dizer que o pé de meia é o carro-chefe dessa política toda de melhoria que foi implementada desde 2023.
1: O censo também aponta avanços em outras áreas da educação. As inscrições de concluintes da rede pública no Enem cresceram 46% entre 2022 e 2025. A educação em tempo integral passou de 15% para 25,8% das matrículas, atendendo quase 9 milhões de estudantes. E o número de escolas com internet para uso pedagógico aumentou 43,7%, beneficiando cerca de 24 milhões de alunos. Os resultados são confirmados pela PNAD contínua do IBGE. Em apenas um ano, aumentou o número de jovens de 15 a 17 anos matriculados no ensino médio e caiu a proporção de estudantes fora da escola. Reportagem Pablo Mundim.
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3: Quando obras visuais não são cuidadas, cores se desbotam, traços se perdem e até o mais importante, pode se apagar aquilo que as obras representam para a história.
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3: A obra da artista carioca Gilda Reis, batizada de Educação, é um retrato das desigualdades do país e um lembrete de que o conhecimento é o caminho para a justiça social.
4: Na reportagem especial de Thaís Antônio, você vai saber como a restauração desse mural é também um resgate do direito à memória.
5: Uma obra marcada pela passagem do tempo, mas que passou por meses de restauração para recuperar suas cores, formas e a identidade artística originais. O mural Educação fica no nono andar do edifício sede do MEC em Brasília. Produzido nos anos 60, a convite de Oscar Niemeyer, o mural de 15 metros quadrados integra o projeto original do prédio e retrata desigualdades sociais brasileiras, destacando a educação como instrumento de transformação. A obra é da artista carioca Gilda Reis Neto. A filha de Gilda, Marta Reis, participou da cerimônia de entrega do painel restaurado. Ela não conhecia o painel pessoalmente, mas relembra que ouvia a mãe se queixar do estado em que a obra se encontrava.
6: Ela sonhou em ver esse painel restaurado. Ela passou muitos anos fora do Brasil. Quando ela voltou, ela veio a Brasília e ela disse: alguém tem que fazer alguma coisa, não pode deixar.
5: A restauração do painel contou com a participação de mais de 30 pessoas da Universidade Federal de Pelotas. Um trabalho complexo que envolveu muita pesquisa e inovação, como lembra a professora Karen Caldas, que atuou ativamente durante o processo.
7: Esse é um painel que tem uma simbologia gigantesca. Ele fala de inclusão, ele fala de educação, ele tem tudo a ver também com um projeto de pensar a educação como base.
5: João Ribeiro, servidor do MEC, se impactou ao encontrar a obra desgastada quando entrou para o quadro do Ministério há mais de 20 anos. Desde então, acompanhou e defendeu a ideia de ver a restauração acontecer. Agora, ao acompanhar o resultado final, João conta que a emoção falou mais alto.
8: Essa utopia de Brasília, essas realidades que são mostradas aqui, nessa inclusão, nessa tentativa de inclusão, de construir uma sociedade mais democrática, essa ideia da democracia que a gente precisa construir diariamente, né?
5: O processo de restauro do mural preserva uma obra que atravessa décadas e ajuda a contar parte da história do Ministério e também de Brasília, como destaca o ministro da Educação, Leonardo Barchini.
0: Essa reinauguração dessa obra de arte é um dia muito marcante, especialmente para mim, e desde o começo vim aqui visitar o nono andar e ficava matutando por que esse painel estava tão escondido e tão maltratado. Hoje é um dia de muita emoção.

0: para nós e para todos aqui que são servidores do MEC, que estão aqui há muito tempo.
1: A reinauguração encerra uma trajetória de abandono da obra que chegou a ficar coberta por tapumes. Em 1992, técnicos do IFAM redescobriram o mural já deteriorado. Na época, uma tentativa de restauração não avançou e o Ministério optou apenas por proteger o mural com portas de vidro. O processo de restauro começou em 2025 e foi concluído este ano com suas características originais. Reportagem Thaís Antônio.
2: E essas foram as notícias do Governo do Brasil.
3: Uma realização da Secretaria de Comunicação Social da Presidência da República.
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3: E agora com as notícias do Poder Judiciário e do Congresso Nacional. Boa noite, um bom fim de semana.
2: A gente volta na segunda-feira. Boa noite.
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5: Você vai ouvir agora notícias do Poder Judiciário.
6: Justiça em números 2026, estoque de processos cai e ano de maior demanda da série histórica.
7: STJ determina a criação de plano para atuação da PM paulista em manifestações públicas.
6: Justiça do Trabalho determina que a empresa recontrate tratorista demitido após voltar de internação psiquiátrica.
7: Boa noite, eu sou o Arthur Filho.
6: E eu sou Walter Lima.
7: O Poder Judiciário encerrou 2025 com 75 milhões e meio de processos em tramitação, segundo dados consolidados do relatório Justiça em Números 2026, apresentados pelo Conselho Nacional de Justiça.
6: O resultado representa redução de 3 milhões e 400 mil processos em relação ao ano anterior e deixa o acervo em patamar inferior ao registrado entre 2020 e 2023, período em que chegou a 84 milhões e 300 mil processos.
7: Os dados evidenciam que a redução do estoque processual ocorreu de um ano de alta demanda. Em 2025, ingressaram 40 milhões e 900 mil processos judiciais, 1 milhão e 400 mil a mais do que em 2024. Esse foi o maior volume de casos novos da série histórica iniciada em 2009.
6: O relatório também traz dados sobre a presença do judiciário no território nacional. Dos 5.571 municípios brasileiros, quase metade são sedes de comarca na Justiça Estadual.
7: STJ determina que o Estado de São Paulo apresente protocolo para a atuação da Polícia Militar em manifestações públicas.
6: O plano deverá ser apresentado em 60 dias corridos após a elaboração de diagnóstico inicial. Fátima Uchoa.
8: Entre as diretrizes do plano está a proibição do uso de armas de fogo fora das hipóteses legais. Caberá ao juízo da execução aprová-lo e acompanhar a implementação. A decisão da primeira turma do STJ atendeu a pedido da Defensoria Pública de São Paulo, que apontou abusos da PM durante manifestações como detenções indevidas, uso excessivo da força, de bombas de efeito moral e balas de borracha sem justificativa. O colegiado concluiu ser legítima a intervenção judicial no caso, pois a omissão do Estado em regulamentar e controlar eventuais excessos da PM e não há protocolo atual com parâmetros de atuação policial em manifestações públicas. O relator foi o ministro Paulo Sérgio Domingues.
7: A empresa deve recontratar tratorista demitido após voltar de internação psiquiátrica.
6: Para a Justiça do Trabalho, a demissão foi discriminatória. Marla Lacerda.
9: O trabalhador foi afastado das atividades por orientação médica, após quadros severos de depressão. 8 dias após retornar ao trabalho, foi dispensado. O reconhecimento de demissão discriminatória foi negado em primeira instância, mas o TRT reconheceu a gravidade da doença e condenou a empresa ao pagamento de R$ 6 mil de indenização e a reintegrar o tratorista. A discussão foi levada ao TST. O colegiado manteve a condenação, porque teria havido preconceito por parte da empresa, o que já é de entendimento do TST sobre casos que envolvam doenças psiquiátricas graves, como é o caso do trabalhador.
7: Estão abertas as inscrições para a 30ª edição do curso para candidatas eleitorais Edição Brasil, voltado à formação de mulheres que vão disputar as eleições gerais de 2026.
6: A ideia é fortalecer a participação feminina na política. Adriana Carrara.
10: O curso será realizado em formato híbrido. Nos dias 8 e 9 de julho, as atividades presenciais acontecem em Brasília. Já a etapa virtual será realizada no dia 17 de julho. Ao todo, serão selecionadas 480 candidatas para a modalidade online e até 100 participantes para a etapa presencial. O curso para candidatas eleitorais é promovido pela Comissão Interamericana de Mulheres da Organização dos Estados Americanos, em parceria com a Escola de Governo da OEA e a Associação Nacional das Defensoras e Defensores Públicos, com apoio do Tribunal Superior Eleitoral e do Governo da França. A abertura do evento será transmitida ao vivo pelo canal da Justiça Eleitoral no YouTube e pela TV Justiça. As inscrições podem ser feitas até o dia 30 de junho por meio de formulário que está disponível no site tse.jus.br.
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7: A você, uma boa noite.
6: Bom fim de semana e até segunda-feira.
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1: Eu sou Paula Groba.
2: E eu sou Ricardo Nakaoka.
1: E estes são os destaques de hoje do Jornal do Senado, que começa agora.
2: Avançam medidas para combater evasão escolar de pais e mães jovens.
1: Projeto sobre atendimento médico em instituições para idosos gera debate no Senado.
2: Senadores manifestam solidariedade às vítimas de terremotos na Venezuela.
1: Boa noite.
2: Boa noite.
1: A evasão escolar provocada pela maternidade, paternidade e parentalidade precoce pode ganhar um novo enfrentamento no país. Avançou no Senado um projeto que estabelece uma série de medidas para garantir a permanência de estudantes na escola nessa situação.
2: Entre as ações previstas está a obrigação de as instituições de ensino oferecerem condições adequadas para o aleitamento materno. O repórter...

0: a educação científica necessária como fundamento da qualificação da mão de obra, o que será imprescindível para que o futuro adulto possa adquirir bom padrão de vida.
1: O projeto, que já havia sido aprovado na Comissão de Assuntos Sociais, seguiu para a Comissão de Educação.
2: E o tratamento da hemofilia no Brasil ainda esbarra em desafios importantes, especialmente nas desigualdades de acesso a medicamentos e terapias mais avançadas entre as diferentes regiões do país.
3: Esse foi o tema de uma audiência pública realizada na Comissão de Assuntos Sociais do Senado, que buscou discutir formas de ampliar e qualificar o cuidado oferecido aos pacientes. Repórter Marcela Diniz.
4: O tratamento preventivo básico é oferecido no SUS e recentemente foram incorporados medicamentos mais tecnológicos e menos invasivos para alguns tipos de hemofilia, doença que afeta a coagulação do sangue. O Brasil é referência internacional no tratamento da doença, mas o acesso ainda não é equitativo. Pessoas que vivem longe de capitais ou regiões metropolitanas são as mais prejudicadas, segundo a presidente executiva da Associação Brasileira de Pessoas com Hemofilia, Indianara Galhardo.
5: Chega lá, olha, não tem a dose total do mês, tem a dose da semana e volta para casa e tem que ir toda semana, e geralmente o hemocentro não notifica antes o paciente.
4: A inclusão da hemofilia na Política Nacional de Doenças Raras e a construção de uma linha de cuidados no SUS foram outras reivindicações apresentadas durante a audiência. O senador Flávio Arnes, do PSB do Paraná, se comprometeu a elaborar um documento sistematizando essas demandas.
6: Nós vamos elaborar no Senado, como desdobramento dessa audiência pública, também um documento da linha de cuidados, ciclo da vida. Ciclo da vida é o acompanhamento de políticas públicas e precisamos avançar para coisas novas.
4: O Programa Nacional de Coagulopatias Hereditárias acompanha atualmente 35.852 pacientes. 34% deles têm hemofilia do tipo A, a mais comum, e 6% hemofilia do tipo B.
2: E o projeto que garante atendimento médico em instituições de longa permanência para idosos foi tema de debate na Comissão de Direitos Humanos do Senado. A proposta já aprovada pela Câmara dos Deputados recebeu críticas de todos os participantes da audiência.
3: As preocupações giram em torno da forma como o texto foi construído e dos impactos da medida na rede de cuidados aos idosos. Repórter Márcio Maturana.
7: O projeto foi criticado por todos os debatedores. O texto determina que esses estabelecimentos atuem em conjunto com o Sistema Único de Assistência Social e com o Sistema Único de Saúde. Foram apontados problemas pela representante do governo, Daniela Jenkins, do Ministério do Desenvolvimento e Assistência Social.
8: Caso isso passe, a gente vai ter um resultado absurdo, desastroso, né? E também aumentar a desigualdade. Por quê? Porque se a gente não tem um serviço público, quem depende de serviço público não vai ter acesso. Agora, quem pode pagar, vai ter.
7: A presidente da comissão, Damaris Alves, do Republicanos do Distrito Federal, quer debater mais o assunto.
9: Escrever um texto sem ouvir realmente quem precisava ser ouvido. E eu tô sentindo o peso da minha responsabilidade agora.
7: Depois da Comissão de Direitos Humanos, o texto precisa ser analisado ainda na Comissão de Assuntos Sociais.
2: E está pronto para ser analisado pelo plenário do Senado um projeto que obriga órgãos públicos de proteção e defesa do consumidor a oferecer atendimento à distância, preferencialmente pela internet. Pelo texto, o poder público fica obrigado a garantir à população acesso a esses serviços para o recebimento e processamento de representações e denúncias.
3: De acordo com a relatora da medida, senadora Damaris Alves, do Republicanos do Distrito Federal, a falta de atendimento digital eficiente dificulta a proteção do consumidor no cenário do comércio eletrônico. A parlamentar ainda pontua que a proposta fortalece a cidadania, amplia a transparência e garante que os direitos do consumidor sejam protegidos na prática.
10: A ausência de canais digitais eficientes de atendimento público compromete a efetividade da proteção do consumidor. É necessária uma solução urgente, pois a cada ano mais e mais brasileiros são afetados e o fluxo de comércio continua a crescer aceleradamente.
2: O plenário do Senado fez um minuto de silêncio em homenagem às vítimas dos terremotos que atingiram a Venezuela. Senadores também manifestaram solidariedade às famílias e defenderam o apoio humanitário do Brasil ao país vizinho.
3: O presidente da Comissão de Relações Exteriores, senador Nelsinho Tradi, do PSD de Mato Grosso do Sul, destacou a participação de equipes brasileiras na missão de ajuda e ressaltou a importância do fortalecimento dos corpos de bombeiros para atuação em emergências e resgates.
2: O Capital Moto Week, encontro de motociclistas, música e gastronomia que acontece todos os anos em Brasília, pode passar a fazer parte do calendário turístico oficial do Brasil.
3: Um projeto apresentado no Senado reconhece o evento como de relevante interesse turístico nacional. Repórter Henrique Nascimento.
11: Brasília já é parada obrigatória para motociclistas de várias partes do país durante o Capital Moto Week. O evento reúne motos, shows, gastronomia, camping e programação cultural todos os anos na capital federal. A Vanderleia de Oliveira acompanha de perto essa movimentação e diz que o encontro já virou tradição.
12: É um evento maravilhoso, tem gastronomia, tem como você pagar e montar sua barraca para dormir, tem shows, tem de tudo.
11: Um projeto da senadora Leila Barros, do PDT do Distrito Federal, reconhece o Capital Moto Week como evento de relevante interesse turístico nacional e inclui um encontro no calendário turístico oficial do Brasil. Esse calendário foi criado para divulgar festas e eventos capazes de atrair visitantes e movimentar a economia local. Durante a discussão da proposta que criou o calendário, o então senador Fernando Farias, de Alagoas, destacou o potencial turístico da medida.
13: São festas e eventos que marcam os diversos calendários municipais e que poderão atrair mais turistas, desenvolvendo inclusive regiões menos conhecidas desse nosso país de dimensões continentais.
11: O projeto que reconhece o Capital Moto Week como evento de relevante interesse turístico nacional ainda vai passar pelas comissões do Senado.
3: Edição de Paula Groba e trabalhos técnicos de João Lira, o Jornal do Senado fica por aqui. Acompanhe agora as notícias do Tribunal de Contas da União e da Câmara dos Deputados. Boa noite.
2: Boa noite e um bom fim de semana.
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15: O Tribunal de Contas da União avaliou o programa Agora Tem Especialistas, do Ministério da Saúde. A iniciativa busca ampliar o acesso da população a consultas, exames e cirurgias com especialistas pelo SUS, o Sistema Único de Saúde. O principal ponto analisado foi a estrutura para reduzir a espera por consultas, exames e outros atendimentos. A auditoria apontou que falta integração e eficiência nos sistemas de tecnologia que deveriam gerenciar as filas e os recursos da política. Em 2025, o programa não conseguiu manter o desempenho dos anos anteriores na realização de cirurgias. Uma das razões é a falta de monitoramento, que impede que as informações sejam acompanhadas de forma adequada. O tribunal fez recomendações ao Ministério da Saúde para aprimorar a gestão do programa. 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
16: Comissão aprova infiltração policial em apuração de exploração sexual.
17: Avança projeto que impõe medidas mais rígidas ao acusado reincidente.
16: Deputados estudam manter auxílio alimentação nas férias do trabalhador.
17: Proposta define atendimento para pessoas com deficiência em desastres.
16: Boa noite. Comissão aprova projeto que estabelece protocolo para pessoas com deficiência em casos de desastre ambiental. A repórter Júlia Lopes tem detalhes sobre a proposta.
18: Segundo o Serviço Geológico do Brasil, quase 4 milhões de pessoas vivem atualmente em áreas de risco no país. Dentro desse grupo estão cidadãos com algum tipo de deficiência ou dificuldade de mobilidade, que se encontram entre os mais vulneráveis. Diante desse cenário, a Comissão de Integração Nacional e Desenvolvimento Regional aprovou o projeto que estabelece regras específicas para o atendimento de pessoas com deficiência ou com mobilidade reduzida em situações de emergência. O texto aprovado incorporou as modificações da Comissão de Defesa dos Direitos das Pessoas com Deficiência e define que o Sistema Nacional de Proteção e Defesa Civil será responsável pela coordenação, implementação e monitoramento desses protocolos. O relator da proposta, deputado Tiago De Joaldo, destaca que essas pessoas enfrentam barreiras físicas, comunicacionais e sociais que dificultam a evacuação e o acesso à ajuda e que a adoção desses protocolos é fundamental para garantir mais segurança.
19: A gente sabe da dificuldade que as pessoas com deficiência principalmente têm, né, de participar do processo de evacuação, do processo de resgate, e esse projeto de lei ele busca exatamente trabalhar antecipadamente, né, a política nacional voltada a se prever, inclusive a identificação de mapas, onde é que existem pessoas com deficiências em lugares de riscos, para que antecipadamente a Defesa Civil possa preparar planos de evacuação específico, que aqueles lugares que poderão servir como local de concentração das pessoas evacuadas e resgatadas tenham acessibilidade, enfim, de uma forma que essas pessoas sofram menos quando essas situações difíceis acontecerem.
18: De acordo com o IBGE, o Brasil tem mais de 14 milhões de pessoas com deficiência, o que representa 7,3% da população com 2 anos ou mais. Esses números reforçam a necessidade de políticas públicas específicas para garantir segurança e atendimento adequado em momentos de emergência. Entre as medidas previstas na proposta estão a identificação e o cadastramento de pessoas com deficiência que vivem em áreas de risco, a inclusão de um capítulo específico nos planos de contingência, a capacitação de agentes para atendimento especializado, além de garantia de acessibilidade em abrigos e centros de assistência. O projeto também prevê a divulgação de informações em formatos acessíveis e a criação de mecanismos de coordenação entre órgãos públicos, a sociedade civil e instituições especializadas. O projeto, que busca melhorar os protocolos de segurança e atendimento das pessoas com deficiência ou com dificuldade de mobilidade no âmbito da Política Nacional de Proteção e Defesa Civil, agora aguarda análise na Comissão de Constituição e Justiça. Da Rádio Câmara de Brasília, Júlia Lopes.
14: Meio Ambiente.
20: Felipe Beccari, do Podemos de São Paulo, apresentou o projeto que institui a Virada Nacional da Castração de Cães e Gatos. A iniciativa prevê a realização anual de mutirões gratuitos de esterilização em todo o país, com prioridade para famílias de baixa renda e animais em situação de rua.
21: Segundo Felipe Beccari, a proposta busca reduzir a superpopulação e o abandono de animais, além de prevenir doenças que podem afetar a saúde pública. O texto também prevê a ações de educação para guarda responsável e integração com campanhas de vacinação e proteção animal.
14: Transportes.
20: Comissão aprova projeto que aumenta a segurança de pedestres com deficiência. A repórter Maria Neves tem mais informações sobre o texto.
22: A Comissão de Viação e Transportes da Câmara aprovou o projeto do deputado Murilo Galdino, do Republicanos da Paraíba, que visa aumentar a proteção da pessoa com deficiência ou com mobilidade reduzida no trânsito. A proposta prevê expressamente que condutores de qualquer tipo de veículo serão sempre responsáveis pela segurança dos pedestres, especialmente das pessoas com problemas de locomoção. Como ressalta o relator, deputado Alexandre Guimarães, do MDB do Tocantins, o Código de Trânsito já determina que os motoristas são responsáveis pela segurança dos pedestres, mas não faz menção específica à proteção das pessoas com deficiência.
23: O projeto visa alterar o artigo 29 do Código de Trânsito Brasileiro, que é um artigo que visa a proteção dos carros maiores para os menores, dos menores para os ciclistas e motocicletas, ciclistas e motocicletas todos para os pedestres. Traz uma condição declaratória de proteção ainda maior para as pessoas com vulnerabilidade e deficiência no trânsito. Então essas pessoas com capacidade reduzida e deficiência são inseridas agora no corpo desse texto.
22: Alexandre Guimarães ressalta que o Brasil já conta com normas que reforçam a proteção das pessoas com deficiência no trânsito, como a Lei Brasileira de Inclusão. O deputado sublinha que essa legislação impõe ao poder público e aos particulares o dever de garantir acessibilidade e segurança no uso das vias públicas e dos serviços de mobilidade urbana. No entanto, na opinião do deputado, ainda assim, as mudanças na lei são fundamentais por dar ênfase e ainda maior a responsabilidade dos motoristas. Segundo ele, sem isso, a proteção dos pedestres com deficiência ou mobilidade reduzida permaneceria prejudicada. A proposta, que reforça a proteção de pessoas com deficiência ou mobilidade reduzida no trânsito, ainda será analisada pela Comissão de Constituição e Justiça. Da Rádio Câmara de Brasília, Maria Neves.
14: Direitos Humanos.
16: Comissão aprova infiltração policial para investigar exploração sexual de crianças e adolescentes. A repórter Mônica Tati explica a questão.
0: Projeto aprovado pela Comissão de Segurança Pública e Combate ao Crime Organizado da Câmara dos Deputados prevê medidas de reforço contra o tráfico, a prostituição e a exploração sexual de crianças e adolescentes. O texto reconhece essas práticas como atividades típicas de organizações criminosas e permite a adoção de instrumentos legais, como a infiltração de agentes policiais. Segundo o autor do projeto, o deputado delegado Paulo Bilinski, do PL de São Paulo, a infiltração já está prevista na Lei das Organizações Criminosas, mas é preciso prever uma nova legislação no caso específico de crimes sexuais contra crianças e adolescentes. Paulo Bilinski ressalta que muitos aliciadores e intermediadores operam por meio de redes sociais, fóruns fechados e plataformas de comunicação criptografadas, de difícil acesso para investigação.
1: A característica do crime de pedofilia, de tráfico de crianças, a principal característica é que são ambientes extremamente fechados. Como você investiga um lugar da onde não sai informação? A única forma de investigar é com a infiltração. O Brasil tem uma dificuldade de fazer infiltração policial, que é um ambiente sem a prática e sem o costume. É um método de produção de prova que existe no Brasil, na legislação, faz tempo, mas não é empregado dessa forma, com essa facilidade.
0: O texto também amplia as medidas de proteção aos agentes infiltrados e aos seus familiares, como escolta, alteração de identidade, mudança de domicílio e eventual inclusão em programas especiais. A proposta busca ainda aprimorar a cooperação internacional, facilitando o intercâmbio de informações e operações com outros países. O projeto, que reforça o enfrentamento ao tráfico e à exploração sexual infanto-juvenil, será analisado pelas comissões de Previdência, Assistência Social, Infância, Adolescência e Família e de Constituição e Justiça e de Cidadania. Depois seguirá para a votação no plenário da Câmara. Da Rádio Câmara de Brasília, Mônica Tati.
14: Saúde.
20: Josivaldo JP, do União do Maranhão, defende a aprovação de projeto que cria uma política nacional de apoio a crianças e adolescentes neurodivergentes. Autor da proposta, ele explica que o objetivo é ampliar o acesso a diagnóstico, terapias e apoio escolar, com prioridade para famílias em vulnerabilidade.
16: Josivaldo JP também aponta que o projeto prevê a criação de um fundo nacional para financiamento de centros de atendimento, serviços itinerantes e formação de profissionais especializados. De acordo com o congressista, a maior parte dos recursos será destinada a famílias inscritas no CadÚnico.
14: Segurança Pública.
20: Proposta em debate na Câmara impõe medidas mais rígidas para acusados que cometam novos crimes. Saiba mais na reportagem de José Carlos Oliveira.
5: A Câmara dos Deputados analisa a proposta que altera o Código de Processo Penal para impor regras mais duras para criminosos reincidentes. O texto do deputado Domingos Sávio, do PL de Minas Gerais, permite à Justiça decretar a prisão preventiva de acusado preso novamente em flagrante após ter sido liberado em uma primeira audiência de custódia. Domingos Sávio argumenta que a medida vai prevenir a repetição de crimes cometidos por pessoas que já possuem histórico criminal e processos pendentes.
6: Prendeu uma vez, teve audiência de custódia, você tem o direito de ficar livre para responder em liberdade, mas foi preso pela segunda vez, houve uma reincidência, ele fica preso preventivamente enquanto tramita o seu julgamento para decidir qual é a pena. Ou seja, acaba com esse prende e solta. Isso está desmoralizando a polícia e incentivando o crime. Portanto, o meu projeto de lei que irá contribuir nessa guerra contra o crime.
5: A proposta foi aprovada na Comissão de Segurança Pública, inclusive com novas regras para facilitar a ação policial nas prisões em flagrante. Uma das alterações valida o flagrante baseado em denúncia anônima ou fundada suspeita, desde que haja descrição detalhada das circunstâncias objetivas que levaram à ação policial. O texto aguarda a análise da Comissão de Constituição e Justiça, onde já recebeu apoio da relatora. A aprovação definitiva na Câmara depende da apreciação do plenário. Da Rádio Câmara de Brasília, José Carlos Oliveira.
14: Comissões.
16: Relatório de comissão externa sobre feminicídios no Rio Grande do Sul, aprovado neste primeiro semestre, propõe diversas medidas para combater o problema. A repórter Daniele Lessa nos conta as medidas sugeridas.
4: O feriado de Páscoa do ano de 2025, com 12 assassinatos de mulheres, foi o motivo de criação da comissão externa sobre feminicídios no Rio Grande do Sul, que após realizar 43 reuniões e ouvir mais de 300 pessoas, aprovou seu relatório final, com um diagnóstico da violência e com 95 propostas para o Estado e para uma política nacional de enfrentamento. A coordenadora da comissão, deputada Fernanda Melchiona, do PSOL Gaúcho, disse que o trabalho continua, agora levando as propostas a diferentes órgãos e cobrando medidas efetivas.
7: E a ideia não é um relatório final da comissão, é um relatório parcial para que a gente possa, até o ano de 2026, final do ano, a nossa comissão tem até janeiro de 2027, cobrar o que está sendo feito.
4: Entre as propostas estão o aumento da estrutura de atendimento à mulher, especialmente em pequenas cidades rurais e no litoral norte, que não conta com nenhuma delegacia da mulher, ampliar o alcance de ações que funcionam, como colocar tornozeleiras eletrônicas em agressores, garantir o aumento de recursos federais para o combate ao feminicídio nos estados, por meio de aprovação de projeto de lei, e também ações de educação e comunicação que possam alterar a cultura de violência.
8: Que esclareça, que enfrente, não apenas que anuncie tantos feminicídios. Não basta para nós apenas a contabilidade macabra e perversa. Nós queremos que se fale da vida dessa mulher, que se humanize, que se diga que ela era mãe, que se diga que ela era filha.
4: Em 2025, no Rio Grande do Sul, foram 80 feminicídios consumados e 264 tentativas. Da Rádio Câmara de Brasília, Daniele Lessa.
14: Justiça.
20: A Comissão de Relações Exteriores aprovou o projeto que restringe a prisão preventiva de policiais investigados por ações em serviço. A reportagem é de Luiz Cláudio Canuto.
9: A Comissão de Relações Exteriores e de Defesa Nacional da Câmara aprovou o projeto que restringe a prisão preventiva e medidas cautelares contra agentes de segurança investigados por atos praticados durante o serviço. O texto altera o Código de Processo Penal. Segundo o projeto, juízes só poderão determinar prisão preventiva ou medidas cautelares daqueles profissionais se houver demonstração inequívoca de que a conduta não ocorreu em legítima defesa ou no estrito cumprimento do dever legal. O autor da proposta, deputado Coronel Assis, afirmou que o objetivo é proteger quem atua em situações de alto risco. O relator, deputado General Girão, do PL do Rio Grande do Norte, recomendou a aprovação do texto. Na avaliação dele, a proposta não afrouxa o controle penal, mas exige uma motivação mais robusta para que não haja a prisão do policial.
24: Esse poder de polícia nunca foi tão desmoralizado no nosso país. Nós precisamos tratar com rigor a criminalidade. E é claro, e precisamos dar respaldo aos nossos policiais que combatem a criminalidade para que eles não sejam perseguidos. O que se vivencia hoje no Brasil é isso. Muitas decisões são tomadas derrumpante por magistrados, condenando policiais, às vezes até mesmo dentro da própria corporação, tirando da rua, proibindo promoções policiais, policiais que foram envolvidos em algum tipo de atuação de enfrentamento ao crime, já considerados no carimbo na testa como sendo culpados. Não, não é assim que deve se tratar o policial. A gente tem que dar respaldo para que ele possa ter, sim, a autoridade de defender a sociedade.
9: A regra valeria para policiais, militares, policiais penais e, por sugestão do relator, também para os integrantes de polícias legislativas. Segundo o texto, para decretar a prisão, a autoridade judicial deve comprovar que o ato do agente não se enquadra em duas situações específicas: excludente de ilicitude prevista no Código Penal, como legítima defesa, e estrito cumprimento do dever legal. E também contexto de risco iminente ou ameaça grave à ordem pública ou à integridade física, inclusive de outra pessoa, em que o uso da força tenha sido necessário e proporcional. O projeto que restringe a prisão preventiva de agentes de segurança em serviço está na Comissão de Segurança Pública e Combate ao Crime Organizado. Em seguida, vai à Comissão de Constituição e Justiça antes de seguir para o plenário. Da Rádio Câmara de Brasília, Luiz Cláudio Canuto.
14: Trabalho.
16: Câmara debate proposta que garante a manutenção do auxílio alimentação durante as férias. O texto já está sendo analisado pelas comissões, como informa a repórter Sofia Peçanha.
3: A legislação trabalhista considera que o auxílio alimentação não integra a remuneração do empregado. E com isso, muitas empresas descontam o valor do vale quando o trabalhador sai de férias ou de licença, por exemplo. Esse entendimento, no entanto, pode mudar se avançar na Câmara dos Deputados o projeto sobre o assunto. O autor da proposta, o deputado Acácio Favacho, do MDB do Amapá, entende que quando a empresa concede o auxílio alimentação, o empregado passa a contar com o valor no orçamento, não sendo justo reduzi-lo em situações justificadas de ausência, como férias, uso de banco de horas, motivo de doença comprovada, acidente de trabalho, licença maternidade e licença paternidade. O projeto já foi aprovado pela Comissão de Trabalho, onde o relator, o deputado Ricardo Maia, do MDB da Bahia, reforçou que a alimentação é um direito social essencial à dignidade e ao bem-estar do trabalhador. Ele concordou que a manutenção do benefício em períodos justificados de ausência é uma forma de garantir segurança alimentar e proteção social.
10: A finalidade principal do auxílio alimentação é promover a segurança alimentar, um pilar que não pode ser removido justamente quando o trabalhador mais precisa da tranquilidade para o seu descanso e recuperação.
3: Segundo a proposta, a regra não vale para afastamentos com recebimento de benefício previdenciário, como nos casos de auxílio-doença pago pelo INSS. O projeto que proíbe o desconto do auxílio alimentação durante as férias e outras faltas justificadas será analisado agora pela Comissão de Constituição e Justiça. No entanto, o deputado Jorge Guitten, do Republicanos de Santa Catarina, apresentou um requerimento de redistribuição para que o texto também seja analisado pela Comissão de Finanças e Tributação. Esse pedido ainda aguarda a decisão da Câmara. Da Rádio Câmara de Brasília, Sofia Peçanha.
14: Votação.
20: Glauber Braga, do PSOL do Rio de Janeiro, reclama da demora do Senado para votar o fim da escala 6-1 já aprovado na Câmara. O parlamentar cobra que os senadores avancem na análise da matéria sem novos adiamentos.
16: Glauber Braga argumenta que o fim da escala 6-1 dará mais tempo de descanso e melhores condições de vida para os brasileiros. O parlamentar afirma que o modelo atual prejudica trabalhadores submetidos a jornadas exaustivas, especialmente em atividades de maior desgaste físico.
20: Termina agora o Jornal Câmara dos Deputados, produzido pela Rádio Câmara, com trabalhos técnicos de Wellington Teles e a apresentação de Val Monteiro e Luciana Vieira. Uma boa noite para você.
16: A Voz do Brasil volta na segunda-feira. Boa noite e bom fim de semana.
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Estamos começando assim.

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